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8: 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São 2 horas. 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
3: 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São 4 horas. 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
5: 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São 7 horas. 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

0: Bom dia, seja bem-vindo a esta edição informativa, nesta manhã de terça-feira, 19 de maio. A Autoridade Nacional de Segurança Rodoviária, GNR e a PSP, promovem a partir de hoje até 25 de maio a campanha dedicada aos veículos de duas rodas a motor. Com o lema Duas Rodas Agarra-se à Vida, esta é a quinta de 11 campanhas previstas no Plano Nacional de Fiscalização 2026 e a segunda dedicada aos veículos de duas rodas a motor. A campanha tem como objetivo alertar os condutores de motociclos e ciclomotores para os comportamentos de risco associados à condução, promovendo uma condução mais segura, defensiva e responsável, bem como reforçar a sensibilização dos restantes utilizadores da via para a necessidade de partilha segura do espaço rodoviário. Esta campanha integra ações de sensibilização assegurada pela Autoridade Nacional de Segurança Rodoviária e Fiscalização, pela GNR e pela PSP, com foco nos comportamentos de risco associados aos acidentes graves. Segundo as entidades, os veículos de duas rodas a motor continuam a apresentar níveis elevados de sinistralidade grave, sobretudo em meio urbano e em estradas nacionais, onde a vulnerabilidade dos utilizadores é particularmente elevada. O CEBAL, o Centro de Biotecnologia Agrícola e Agroalimentar do Alentejo, está a promover uma semana aberta até 22 de maio. Segundo revelou o CEBAL, a programação é dirigida à comunidade científica, escolar, investidores sociais, parceiros e todos os interessados e inclui visitas às infraestruturas de investigação do CEBAL, sediadas no campus do Instituto Politécnico de Beja, mostras e demonstrações tecnológicas, bem como um encontro dedicado ao projeto C-Ciência. Está ainda prevista uma sessão da iniciativa Um Dia Com, dedicada ao projeto FIPSAN, a que se foca na extração e valorização de fibras naturais. O objetivo deste programa, segundo o CEBAL, é promover a transferência de conhecimento científico e tecnológico no âmbito da bioeconomia circular sustentável e a literacia científica através da mostra e demonstração de soluções tecnológicas e educativas inovadoras. A semana de atividades arranca esta terça-feira com o dia aberto CEBAL nas instalações da instituição. Durante a manhã decorre a apresentação institucional do centro, seguida de mostras e demonstrações tecnológicas e visita aos laboratórios, que serão acompanhadas pelos investigadores dos vários grupos e pelas equipas de gestão e projetos de comunicação e literacia científica, culminando com um almoço de networking. A tarde é dedicada ao projeto Ser Ciência, Literacia e Educação, com jovens em ação, com um encontro entre investidores sociais e parceiros do projeto e comunidade. O Festival do Peixe do Rio regressa ao Pumarão nos dias 23 e 24 de maio. O certame apresenta um programa diversificado que valoriza a gastronomia ribeirinha, a cultura local, a música, o desporto e as atividades ao ar livre junto ao Rio Guadiana. Destaque no sábado para a realização do 20º Troféu Festival do Peixe do Rio, na barragem do Chança, uma caminhada, um passeio de motorizadas e uma aula de fitness antes da abertura do certame e da inauguração oficial marcada para as 13 horas com a presença da Ministra do Ambiente, Maria da Graça Carvalho. Ao longo da tarde e noite, o festival vai contar com vários momentos e atuações musicais e culturais, com destaque para o grupo musical Encanto, o Rancho Folclórico do Odiastre, o grupo coral Os Moços da Aldeia e o espetáculo com Fernando Daniel. A noite termina com fogo de artifício e um baile animado por Rubén Filipe e Walter Cabrita. A programação inclui também uma oficina de cozinha dedicada às sopas de peixe e vinhos de Mértola. No domingo, o certame reabre com uma masterclass de Zumba, seguido de momentos gastronómicos, música e cultura popular, com oficina de cozinha, atuações do grupo Modas e Cantigas, do Rancho de Cantadores de Vila Nova de São Bento e o espetáculo Acordeando. Durante todo o festival, o público vai poder usufruir de passeios de caiaque e paddle, insufláveis, tasquinhas e produtos locais, reforçando a dimensão familiar do evento. O Festival do Peixe do Rio afirma-se como uma referência regional, promovendo o território, os sabores do rio e as tradições culturais, convidando a população e visitantes a viver o Pumarão no concelho de Mértola. O Parque Manuel de Castro, em Cuba, acolhe esta terça-feira a iniciativa Convívio do Mês do Coração. A iniciativa tem início às 10 da manhã e integra um conjunto diversificado de atividades para todas as idades, entre as quais uma conversa sobre doenças cardiovasculares, uma sessão dedicada à nutrição e risco cardiovascular e ainda uma aula de ginástica promovida pelo município de Cuba. O programa contempla também estações de atividade física inclusiva para pessoas com mobilidade reduzida, dinamizadas pelos alunos de desporto da Escola Profissional de Cuba, bem como jogos e atividades dirigidas às crianças do primeiro ciclo, com o apoio dos alunos do curso de apoio à infância da mesma instituição. Ao longo da manhã vão ter lugar também vários rastreios cardiovasculares. Final desta edição informativa, com a previsão do estado do tempo para hoje. Segundo o IPMA, nesta terça-feira vamos ter, na região sul, céu pouco nublado, apresentando períodos de maior nebulosidade no litoral oeste e no interior até ao fim da manhã, com possibilidade de ocorrência de chuvisco na faixa costeira ocidental até ao meio da manhã, vento fraco a moderado, subida da temperatura máxima. Máximas essas que poderão chegar aos 26 graus em Beja e Évora, 23 em Porto Alegre, 21 em Sines.
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2: 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São 8 horas. 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

0: Bom dia, seja bem-vindo a esta edição informativa, nesta manhã de terça-feira, 19 de maio. A Autoridade Nacional de Segurança Rodoviária, GNR e a PSP, promovem a partir de hoje até 25 de maio a campanha dedicada aos veículos de duas rodas a motor. Com o lema Duas Rodas Agarra-se à Vida, esta é a quinta de 11 campanhas previstas no Plano Nacional de Fiscalização 2026 e a segunda dedicada aos veículos de duas rodas a motor. A campanha tem como objetivo alertar os condutores de motociclos e ciclomotores para os comportamentos de risco associados à condução, promovendo uma condução mais segura, defensiva e responsável, bem como reforçar a sensibilização dos restantes utilizadores da via para a necessidade de partilha segura do espaço rodoviário. Esta campanha integra ações de sensibilização assegurada pela Autoridade Nacional de Segurança Rodoviária e Fiscalização, pela GNR e pela PSP, com foco nos comportamentos de risco associados aos acidentes graves. Segundo as entidades, os veículos de duas rodas a motor continuam a apresentar níveis elevados de sinistralidade grave, sobretudo em meio urbano e em estradas nacionais, onde a vulnerabilidade dos utilizadores é particularmente elevada. O CEBAL, o Centro de Biotecnologia Agrícola e Agroalimentar do Alentejo, está a promover uma semana aberta até 22 de maio. Segundo revelou o CEBAL, a programação é dirigida à comunidade científica, escolar, investidores sociais, parceiros e todos os interessados e inclui visitas às infraestruturas de investigação do CEBAL, sediadas no campus do Instituto Politécnico de Beja, mostras e demonstrações tecnológicas, bem como um encontro dedicado ao projeto C-Ciência. Está ainda prevista uma sessão da iniciativa Um Dia Com, dedicada ao projeto FIPSAN, a que se foca na extração e valorização de fibras naturais. O objetivo deste programa, segundo o CEBAL, é promover a transferência de conhecimento científico e tecnológico no âmbito da bioeconomia circular e sustentável e a literacia científica através da mostra e demonstração de soluções tecnológicas e educativas inovadoras. A semana de atividades arranca esta terça-feira com o dia aberto CEBAL nas instalações da instituição. Durante a manhã decorre a apresentação institucional do centro, seguida de mostras e demonstrações tecnológicas e visita aos laboratórios, que serão acompanhadas pelos investigadores dos vários grupos e pelas equipas de gestão e projetos de comunicação e literacia científica, culminando com um almoço de networking. A tarde é dedicada ao projeto C-Ciência, Literacia e Educação, com jovens em ação, com um encontro entre investidores sociais e parceiros do projeto e comunidade. O Festival do Peixe do Rio regressa ao Pumarão nos dias 23 e 24 de maio. O certame apresenta um programa diversificado que valoriza a gastronomia ribeirinha, a cultura local, a música, o desporto e as atividades ao ar livre junto ao Rio Guadiana. Destaque no sábado para a realização do 20º Troféu Festival do Peixe do Rio, na barragem do Chança, uma caminhada, um passeio de motorizadas e uma aula de fitness antes da abertura do certame e da inauguração oficial marcada para as 13 horas com a presença da Ministra do Ambiente, Maria da Graça Carvalho. Ao longo da tarde e noite, o festival vai contar com vários momentos e atuações musicais e culturais, com destaque para o grupo musical Encanto, o Rancho Folclórico do Odiastre, o Grupo Coral Os Monstros da Aldeia e o espetáculo com Fernando Daniel. A noite termina com fogo de artifício e um baile animado por Rubén Filipe e Walter Cabrita. A programação inclui também uma oficina de cozinha dedicada às sopas de peixe e vinhos de Mértola. No domingo, o certame reabre com uma masterclass de zumba, seguido de momentos gastronómicos, música e cultura popular, com oficina de cozinha, atuações do grupo Modas e Cantigas, do Rancho de Cantadores de Vila Nova de São Bento e o espetáculo Acordeando. Durante todo o festival, o público vai poder usufruir de passeios de caiaque e paddle, insufláveis, tasquinhas e produtos locais, reforçando a dimensão familiar do evento. O Festival do Peixe do Rio afirma-se como uma referência regional, promovendo o território, os sabores do rio e as tradições culturais, convidando a população e visitantes a viver o Pumarão no concelho de Mértola. O Parque Manuel de Castro, em Cuba, acolhe esta terça-feira a iniciativa Convívio do Mês do Coração. A iniciativa tem início às 10 da manhã e integra um conjunto diversificado de atividades para todas as idades, entre as quais uma conversa sobre doenças cardiovasculares, uma sessão dedicada à nutrição e risco cardiovascular e ainda uma aula de ginástica promovida pelo município de Cuba. O programa contempla também estações de atividade física inclusiva para pessoas com mobilidade reduzida, dinamizadas pelos alunos de desporto da Escola Profissional de Cuba, bem como jogos e atividades dirigidas às crianças do primeiro ciclo, com o apoio dos alunos do curso de apoio à infância da mesma instituição. Ao longo da manhã vão ter lugar também vários rastreios cardiovasculares. Final desta edição informativa, com a previsão do estado do tempo para hoje. Segundo o IPMA, nesta terça-feira vamos ter, na região sul, céu pouco nublado, apresentando períodos de maior nebulosidade no litoral oeste e no interior até ao fim da manhã, com possibilidade de ocorrência de chuvisco na faixa costeira ocidental até ao meio da manhã, vento fraco a moderado, subida da temperatura máxima. Máximas essas que poderão chegar aos 26 graus em Beja e Évora, 23 em Porto Alegre, 21 em Sines.
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4: 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São 9 horas. 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

0: se algum dia me pedires, acabamos de escutar este tema dos Quadrilha, António Zambujo e Luís Pinho, na manhã de hoje, terça-feira, 19 de maio do ano de 2026. Eu, Maria José, vou ficar consigo ao longo destas duas horas aqui na Rádio Vidigueira. 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

0: 25 minutos depois das 9, vamos dar lugar aos títulos dos jornais com Marco Abundância. Marco, bom dia.
1: Bom dia, Maria José Mota. Bom dia a todo o auditório que nos acompanha nesta manhã de terça-feira. Vamos dar nota dos temas em destaque na imprensa.

0: Parar custos com parcerias público-privadas, microplásticos inundam rios Mondego e Voga. Rui Costa ataca em duas frentes, é também destaque para o futebol. Baixas médicas custam mais de 1.000 milhões, é destaque na capa do Correio da Manhã, que traz também a sondagem, barómetro, PS à frente e Carneiro bate Montenegro, PS com 23,6%. À frente da AD com 22,9 e o Chega com 19,3. Militares homicidas não pagam por morte de polícia. Mourinho deu pré-aviso a Rui Costa. No Diário de Notícias, a guerra provoca subida dos juros da dívida de França e Itália. Em Portugal, o efeito é mais contido. Denúncia Vítor Nunes, fui vítima de um... agora aqui um pequeno compasso de espera. Destaque em capa para entrevista com Vítor Nunes, fui vítima de um assassinato de caráter. Futebol, o Special One, que está também em destaque em capa, ainda pesa nas grandes decisões. PSD, moção de Luís Montenegro, recusa governar com Chega ou com PS. Quanto aos económicos, na capa do Jornal de Negócios, Açores perdem 25 mil passageiros só num mês com a saída da Ryanair. Ricardo Henriques, CEO da INAPA, 2026 deverá marcar regresso da INAPA a lucros. Trump pondera retomar ataques ao Irão por falta de progressos. Barómetro, PS continua à frente, mas AD recupera. Indústria, maior fundo individual na Martifer, recusa vender na OPA. Quanto aos destaques em capa no Jornal Económico, O principal destaque: fisco tem 23 mil milhões em impostos por cobrar, indianos vão produzir drones de defesa em Portugal. Economia mundial atravessa momento muito crítico, como podem os seguros ajudar a saúde sob pressão. Quanto aos desportivos, em capa no jornal A Bola, Palhinha e mais um 6, prioridade do Sporting é reforçar o miolo e o médio do Tottenham é o maior sonho. Silas Anderson Aken e Altimir do Betis também estão na lista. No Benfica, José Mourinho não fica e Marco Silva é para avançar. Rui Costa já sabe que o Special One não aceita renovar nem cumprir o ano de contrato a que lhe resta. Ruben Amorim, desejado, mas longe da luz. No Porto, futuro no Porto, de certeza, é onde estou e quero estar, diz Francesco Farioli. Mora ficará feliz se continuar. Roberto Martínez anunciou hoje os convocados para o Mundial. No Brasil, Neymar nos eleitos para a Copa. Na capa do Record, na edição de hoje, o destaque para Daniel Bragança em capa, destino Bragança. Rui Borges tenta desbloquear renovação, pediu ao Canhoto para ficar, garantiu-lhe lugar de destaque, diferenças do salário de um acordo entre o jogador e a SAD, técnico rejeita cenário sem Ullmann, Moritma e o Ribatejano. Zalazar viajou rumo ao Uruguai, falha começo da pré-época, convocado pela seleção. Três caminhos para o futuro no Benfica, Rui Costa procura novo treinador, Ruben Amorim, Marco Silva ou um estrangeiro são as opções. No Porto, Farioli promete mais, ainda estamos no início. No destaque, Martínez anuncia os eleitos, lista para o Mundial é conhecida hoje às 13 horas. Quanto ao jogo, Mourinho descreveu-me o que o Porto significa. Francesco Farioli revelou conversa com o Special One antes de chegar aos Dragões. Venda de Ivan Jaime envolta em dúvidas. A renovação com o patrocinador principal está fechada. No Benfica, Rui Costa joga em dois tabuleiros. Presidente encarnado avalia avançar para Ruben Amorim ou Marco Silva. No Sporting, Al Nassr faz contas a pote. Médio aponta a contrato milionário e SAD não coloca obstáculos à saída. São os destaques nesta terça-feira.
1: Continuamos dentro do tempo. Vamos continuar com a música em português, com algumas novidades, com alguns eventos, até às 11 horas da manhã.

0: Os de Moda e Moda, com esta música que acabamos de escutar. Os de Moda e Moda, com o tema Moça Morena. Moda e Moda e Gonçalo Narciso. Vamos continuar com música em português. A Brasa Doirada vão atuar no próximo dia 6 de junho, pelas 22 horas, na Feira Anual do Idoso, em Albernoa. O Brasa Dourada, com 11 anos de carreira, um grupo que tem vindo a afirmar-se como um projeto ligado às raízes culturais do Alentejo, apostando na valorização e divulgação. Um espetáculo a não perder, dia 6 de junho, em Albernoa. Não perca este tema, já de seguida, com o tema dos Brasa Dourada, o tema Tradição.
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2: 17 minutos apenas para as 10 horas. Vamos continuar com a música, com alguns eventos. Buba Espinho. Buba Espinho, o cantor revelou que vai dar um concerto numa das maiores salas de espetáculo do país, a Mel Arena. A data já está marcada para dia 27 de fevereiro de 2027. Buba Espinho anunciou que será um dos mais marcantes momentos da sua carreira. Buba Espinho com o Farol. Bom dia, até já.

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3: Vamos passar ao próximo tema. Vamos ficar com No Meu Tempo de Escola, a voz de Blaia. Bom dia.

8 minutos nos separam das 10. Vamos lhe deixar aqui o L160. Nos próximos dias 3, 4 e 5 de julho, a margem esquerda do Guadiana será palco de um dos maiores eventos desportivos e solidários da região, o L160. Muito mais do que uma prova desportiva, o L160 nasce com o objetivo de unir desporto, território, comunidade e solidariedade, levando centenas de atletas e visitantes a percorrer e conhecer algumas das zonas mais emblemáticas do nosso Alentejo. O evento vai integrar várias modalidades: trail running, BTT, gravel, a solo, duplas, equipas e estafetas. Ao longo de vários quilómetros de trilhos, caminhos rurais e montado alentejano, os participantes irão passar por locais como Pias, Vila Nova de São Bento, Serpa, Vila Verde Ficalho, A do Pinto, Val de Vargo, Val de Mortes e Santiria. O L160 vai muito além do desporto. Outras iniciativas que iremos divulgar noutros passos. Vamos continuar com música. 6 minutos nos separam das 10 horas da manhã.

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0: Agora sim, vamos ficar com a informação das 10. Marco.
1: Bom dia. A Câmara Municipal de Vidigã entregou as bolsas aos alunos do ensino superior. O Bloco de Esquerda realizou hoje homenagem a Catarina Eufémia. 3 casos de sarampo e mais de 500 contactos de risco em Beja. A Autoridade Nacional de Segurança Rodoviária, GNR-PSP, lançam campanha Duas Rodas, Agarça à Vida. Cebal realiza Semana Aberta. Festival do Peixe do Rio no Pumarão está em contagem decrescente. Câmara de Mértola inicia transferência do arquivo municipal. Cuba recebe convívio do mês do coração. São temas para desenvolver no Bloco Informativo do Meio-Dia.
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0: Acabamos de escutar a música Trigueirinha na voz de Chiaro. Eu, Maria José, vou ficar consigo até bem perto das 11 horas da manhã. Demos início a esta segunda hora de hoje, dentro do tempo, segunda hora que conta com o exclusivo da Ótica Sousa Santos e da Clínica de São Gens. Seguimos com música, já de seguida vamos ficar com este tema, se ao menos, na voz de Inês Apenas e Irma. Bom dia para todos e até já.
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A voz de Sara Correia, Roupa ao Sol, é o tema que vamos escutar durante os próximos minutos. Mas antes, lembrar que Torres Vedras vai receber a Feira de São Pedro, ponto de encontro onde experiências e identidade regional se cruzam. Feira de São Pedro em Torres Vedras, de 25 de junho a 5 de julho, na Expo Torres, em Torres Vedras, se estiver de férias nesta zona do país ou se estiver a sintonizar-nos através da Rádio Vidigara.

Mourão recebe a quinta edição do Congresso das Migas, de 22 a 24 de maio, no pavilhão Ginodesportivo, uma organização da Câmara Municipal de Mourão. O objetivo é promover o concelho e a região através da gastronomia, tendo o pão como elemento central. Quanto a animações, Bandidos do Cante vão estar lá no dia 22 de maio e a Banda Carisma no dia 23 de maio. Haverá também atuações da Tuna Académica e do Grupo Ventos do Sul. Artesanato, exposições, provas de migas e outras iguarias é o que não vai faltar de 22 a 24 de maio em Mourão.

0: porta.
1: A porta 43, nesta manhã de terça-feira, 19 de maio. 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A próxima recolha de sangue, organizada pela Associação Humanitária dos Dadores de Sangue de Beja. Por isso, já sabe, o próximo banco de recolha de sangue é dia 23, sábado, a partir das 9h30, no Centro de Saúde de Vidigueira. Dê sangue, porque dar sangue é oferecer vida.

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Chegamos ao final desta edição de hoje. Dentro do tempo, da minha parte, por agora é tudo. Estou de volta mais logo a partir das 15. Fique bem, um bom dia para todos.

0: 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São 11 horas. 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

0: Boa tarde, seja bem-vindo a este bloco informativo do meio-dia. Vamos atualizar a jornada informativa nesta terça-feira, 19 de maio. A Câmara Municipal de Vidigueira atribuiu os auxílios económicos aos alunos do ensino superior. O Bloco de Esquerda realiza hoje romagem ao cemitério de Baleizão para a tradicional homenagem a Catarina Eufémia. A Unidade Local de Saúde do Baixo Montejo identificou 3 casos de sarampo e quase 500 casos de risco. São temas que iremos desenvolver já a seguir neste bloco informativo.
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0: Boa tarde. A Câmara Municipal de Vidigueira atribuiu auxílios económicos a 67 alunos do concelho que frequentam o ensino superior numa sessão que decorreu no passado sábado na Vila Romana de São Cucufate, em Vila de Fradas. Segundo revelou a Câmara de Vidigueira, trata-se de um investimento de cerca de 35 mil euros referente ao ano letivo 2025-2026. Segundo a Câmara Municipal, são várias as cidades do país que acolhem estes alunos, refletindo uma diversidade de percursos académicos e áreas de formação escolhidas pelos jovens do concelho. Segundo a Câmara de Vidigueira, este apoio destina-se a estudantes residentes no concelho que ingressam ou frequentam um curso técnico superior profissional, um ciclo de estudos de licenciatura, um ciclo de estudos integrado de mestrado ou um ciclo de estudos de mestrado em estabelecimento de ensino superior público, privado ou cooperativo. O Bloco de Esquerda realiza esta terça-feira às 19h, no cemitério de Baleizão, a tradicional homenagem a Catarina Eufémia e ao seu sobrinho, Manuel da Saudade, dinamizador da UCP Terra de Catarina. Segundo a coordenadora distrital de Beja do Bloco de Esquerda, as praças de Jornas, do tempo do fascismo, hoje deram lugar ao trabalho escravo de milhares de imigrantes, vítimas do tráfico humano ao serviço do lucro máximo dos patrões dos olivais e amendoais superintensivos no moderno latifúndio de regadio. Para os bloquistas, o exemplo de Catarina Eufémia continua a inspirar-nos e a dar-nos forças para as batalhas do presente e do futuro. A Unidade Local de Saúde do Baixo Montejo identificou 3 casos de sarampo e quase 500 contactos de risco no concelho de Beja desde o início de abril. Em declarações à agência Lusa, o médico da Autoridade de Saúde Local, da USBA, Bruno Rebelo, revelou que os 3 casos de sarampo foram identificados em adultos entre os 30 e os 55 anos. 2 dos episódios ocorreram em pessoas não vacinadas e o outro num indivíduo com o esquema vacinal recomendado no Programa Nacional de Vacinação da Direção-Geral de Saúde. As ocorrências, de acordo com os médicos, têm ligação epidemiológica entre si e foram registados no concelho de Beja. Entre os casos confirmados, desde o início de abril até ao momento, identificámos quase 500 contactos de risco, tendo verificado o estado vacinal de todos e notificado por via telefónica quase todos, priorizando crianças e pessoas não vacinadas, explicou. Segundo Bruno Pinto Rebelo, destes, mais de 120 foram vacinados, de acordo com a norma da DGS, por só terem uma ou nenhuma dose da vacina no momento da exposição aos casos confirmados. Para o profissional de saúde, o facto de se registar um episódio numa pessoa não vacinada não é necessariamente causa para a apreensão, uma vez que os estudos mais recentes indicam uma taxa de eficácia muito elevada de proteção contra o sarampo em pessoas com 2 doses da vacina combinada. Sabemos que o aparecimento de casos de sarampo em pessoas vacinadas, de acordo com o esquema do Plano Nacional de Vacinação, é altamente improvável, mas possível. Questionado sobre tratar-se de um eventual surto de sarampo, Bruno Pinto Rebelo confirmou tratar-se desse cenário, segundo a sua definição de surto, que envolve o surgimento súbito e inesperado do número de casos de uma doença numa determinada área geográfica e num curto espaço de tempo. O aparecimento destes casos considera-se efetivamente que estamos perante um surto, frisou. Ainda assim, o médico garantiu que estão a ser seguidas as normas e recomendações da DGS para prevenir o aparecimento de novos casos, não sendo prudente perspectivar já a evolução da doença na região. Seria imprudente fazer qualquer projeção até ao período de incubação do sarampo, que é relativamente longo, que pode ir de 6 até 23 dias, justificou. No passado dia 9 de fevereiro, o Centro Europeu de Prevenção e Controlo de Doenças emitiu um relatório em que confirmou 7.655 casos de sarampo em 2025 em 30 países da União Europeia, dos quais 21 confirmados em Portugal. Segundo os dados, cerca de metade dos casos em Portugal registaram-se em março de 2025, com a taxa de vacinação a atingir os 99% na primeira dose e os 96% na segunda. Na altura, a DGS adiantou à agência Lusa que os casos confirmados em Lisboa e Val do Tejo e na região centro foram importados ou associados a casos importados e cerca de metade ocorreu em pessoas não vacinadas. O sarampo é uma infecção provocada por um vírus e caracterizada por febre, tosse, conjuntivite, corrimento nasal e manchas vermelhas na pele. Transmite-se por contacto direto com gotículas infecciosas ou por propagação no ar quando a pessoa infectada tosse ou espirra. Atualmente a doença é benigna, mas em alguns casos pode ser grave ou levar à morte. A Autoridade Nacional de Segurança Rodoviária, a GNR e PSP, promovem a partir de hoje até 25 de maio uma campanha dedicada aos veículos de duas rodas a motor. Com o lema Duas Rodas Agarra-se à Vida, esta é a quinta de 11 campanhas previstas no Plano Nacional de Fiscalização 2026 e a segunda dedicada aos veículos de duas rodas a motor. A campanha tem como objetivo alertar os condutores de motociclos e ciclomotores para os comportamentos de risco associados à condução, promovendo uma condução mais segura, defensiva e responsável, bem como reforçar a sensibilização dos restantes utilizadores da via para a necessidade de partilha segura do espaço rodoviário. Esta campanha integra ações de sensibilização assegurada pela Autoridade Nacional de Segurança Rodoviária e fiscalização pela GNR e pela PSP, com foco nos comportamentos de risco associados aos acidentes graves. Segundo as três entidades, os veículos de duas rodas a motor continuam a apresentar níveis elevados de sinistralidade grave, sobretudo em meio urbano e em estradas nacionais, onde a vulnerabilidade dos seus utilizadores é particularmente elevada. O CEBAL, o Centro de Biotecnologia Agrícola e Agroalimentar do Alentejo, está a promover uma semana aberta até 22 de maio. Segundo falou o CEBAL, a programação é dirigida à comunidade científica, escolares, investidores sociais, parceiros e todos os interessados, inclui visitas às infraestruturas de investigação do CEBAL, sediadas no campus do Politécnico de Beja, mostras e demonstrações tecnológicas, bem como um encontro dedicado ao projeto C-Ciência. Está também prevista uma sessão da iniciativa Um Dia Com, dedicada ao projeto FIBSAN, que se foca na extração e valorização de fibras naturais. O objetivo deste programa é promover a transferência de conhecimento científico e tecnológico no âmbito da bioeconomia circular e sustentável e a literacia científica através da mostra e demonstração de soluções tecnológicas e educativas inovadoras. A Semana de Atividades arranca esta terça-feira com um dia aberto, o dia aberto CEBAL, nas instalações da instituição no campus do Politécnico. Durante a manhã está a decorrer uma apresentação institucional no centro, seguido de mostras e demonstrações tecnológicas, visita aos laboratórios que serão acompanhados pelos investigadores dos vários grupos e pelas equipas de gestão de projetos. A tarde é dedicada ao projeto C-Ciência. O Festival do Peixe do Rio regressa ao Pumarão nos próximos dias 23 e 24 de maio. O certame apresenta um programa diversificado que valoriza a gastronomia ribeirinha, a cultura local, a música, o desporto e as atividades ao ar livre junto ao Rio Guadiana. A Câmara Municipal de Mértola destaca no sábado para a realização do 20º Troféu Festival do Peixe do Rio, na barragem do Chança, uma caminhada, um passeio de motorizadas e uma aula de fitness antes da abertura do certame e da inauguração oficial, marcada para as 13 horas, com a presença da Ministra do Ambiente, Maria da Graça Carvalho. Ao longo da tarde e noite, o festival vai contar ainda com atuações musicais e culturais, com destaque para o grupo musical Encanto, o Rancho Folclórico de Odiastre, o grupo coral Os Moços da Aldeia e o espetáculo com Fernando Daniel. A noite termina com fogo de artifício e um baile animado por Rubén Filipe e Walter Cabrita. A programação inclui também uma oficina de cozinha dedicada às sopas de peixe e vinhos de Mértola. No domingo, o certame reabre com uma masterclass de zumba, seguido de momentos de gastronomia, música e cultura populares. Ao longo do festival, o público poderá usufruir de passeios de caiaque e paddle insufláveis, tasquinhas e produtos locais, reforçando a dimensão familiar, turística e identitária do evento. Segundo a Câmara Municipal de Mértola, o Festival do Peixe do Rio afirma-se como uma referência regional, promovendo o território, os sabores do rio e as tradições culturais. O município de Mértola iniciou o processo de transferência e desinfestação por anóxia dos documentos que integram o acervo do arquivo municipal no âmbito da sua transferência para o novo Centro de Patrimónios localizado no Além Rio. Segundo anunciou a Câmara de Mértola, trata-se de um procedimento especializado, fundamental para a conservação preventiva do património documental, que está a ser aplicado a cerca de 680 metros lineares de documentação arquivística, abrangendo documentos produzidos entre o século XVII e o início do século XXI. Segundo revelou a autarquia mertolense, o tratamento decorre ao longo de aproximadamente 4 semanas e integra uma operação mais ampla que inclui a organização, transferência, reorganização e acondicionamento técnico da documentação. A desinfestação por anóxia consiste num método não invasivo e altamente eficaz de eliminação de agentes biológicos nocivos, como insetos e micro-organismos, através da redução controlada do oxigênio, permitindo proteger os documentos sem recurso a produtos químicos, assegurando a preservação da sua integridade física histórica. Segundo a Câmara de Mértola, a intervenção representa um compromisso com a salvaguarda da memória coletiva e institucional daquele concelho. O Parque Manuel Castro, em Cuba, acolhe esta terça-feira a iniciativa Convívio do Mês do Coração. A iniciativa integra um conjunto diversificado de atividades para todas as idades, entre as quais uma conversa sobre doenças cardiovasculares, uma sessão dedicada à nutrição e risco cardiovascular e uma aula de ginástica promovida pelo município. O programa contempla também estações de atividade física, inclusiva para pessoas com mobilidade reduzida, dinamizadas pelos alunos de desporto da Escola Profissional de Cuba, bem como jogos e atividades dirigidas às crianças do primeiro ciclo, com o apoio dos alunos do curso de apoio à infância da mesma instituição. Há também rastreios cardiovasculares. E hoje, terça-feira, é dia da Crónica de Opinião, de Lopes Guerreiro.
1: Luís Montenegro chefia o governo há mais de 2 anos. Quem ande mais distraído e ouça o primeiro-ministro e alguns ministros é capaz de acreditar que só agora chegaram ao governo. Mas Luís Montenegro está como primeiro-ministro desde 2 de abril de 2024. Não há uma semana, nem há um mês, nem sequer há um ano. Há mais de 2 anos. O PSD e a sua bengala no governo, o CDS, e diversos membros do governo continuam a responsabilizar os anteriores governos de tudo o que está mal e a prometer resolver tudo como se não estivessem no governo há mais de 2 anos. Houve um primeiro-ministro, salvo erro Cavaco Silva, que perante a insistência dos seus ministros a responsabilizarem o governo anterior por tudo o que estava mal, os avisou para, passados 6 meses, deixarem de atirar culpas para os outros e começarem a trabalhar e a resolver os problemas do país e dos portugueses. Como Luís Montenegro tanto gosta de se inspirar e seguir o seu ídolo Cavaco Silva, talvez o devesse seguir nesse aspecto e fazer o mesmo aviso à navegação, porque a ladainha de que as coisas estão mal por culpa do governo, que já deixou de o ser e há mais de 2 anos, cada vez pega menos. Até alguns apoiantes dos governos da AD começam a mostrar-se incomodados e a manifestar publicamente o seu descontentamento com a incapacidade do governo de satisfazer as promessas que fez, de resolver os problemas e de fazer reformas. E não são apenas apoiantes anónimos os que ouvimos nos nossos círculos de convívio a fazê-lo. São também os chamados notáveis do partido, com destaque para o outro ex-primeiro-ministro, Passos Coelho, de que Luís Montenegro foi um fiel apoiante como líder parlamentar do PSD e de que sempre se confessou seguidor até começar a ouvir as suas, cada vez mais insistentes e sonoras, críticas ao seu governo. Luís Montenegro e o seu governo usa como estratégia a fuga para a frente. Perante um problema que não resolve e as críticas que não param, avança com um plano ou um programa ou um pacote, quase sempre feitos à pressa e em cima do joelho, mas embrulhados em bonitas linguagens e denominações. Às vezes até consegue fazer pior, talvez para tentar desviar as atenções dos reais problemas, e saca de uma reforma que não propôs fazer, ninguém pediu e de que ninguém sente necessidade, leva meses e meses em dezenas de reuniões a fingir que pretende resolver os problemas da competitividade através da concertação social. Já vão em mais de 2 dezenas de anúncios. No terreno, nem vê-los. Continua tudo como dantes no quartel de Abrantes. Ou seja, tudo continua na mesma, quando não pior, sem alterações, reformas ou melhorias, apesar das promessas de mudança. Assim, não é de estranhar que à pergunta o que melhorou com este governo, tanta gente tenha dificuldade em responder. A incapacidade do governo de resolver problemas e o agravamento de alguns é cada vez mais evidente. E as panaceias usadas para encobrir essa incapacidade convencem cada vez menos. Na tentativa de se manter no governo, Luís Montenegro insiste numa política de zigue-zague, procurando convergências, ora com o PS, ora com o Chega, cada vez mais com este, fazendo esquecer o não é não. Esta cada vez maior dependência do Chega para conseguir aprovar mais políticas e medidas é um exercício perigoso que pode ter graves consequências no futuro do país e dos portugueses, que é o que mais importa, mas também no futuro do PSD. Os que votaram no PSD e apoiaram esta solução do governo minoritário perante as insatisfações com as opções políticas e de governação de Luís Montenegro poderão abandoná-lo e o partido, optando uns pelo Chega, como já muitos fizeram, outros pela Iniciativa Liberal, como alternativa ao maior populismo do Chega, e outros ainda pelo PS, por se manterem sociais-democrata e não se reverem na extrema-direita populista e revanchista, reduzindo significativamente o PSD. Alguns apressar-se-ão a dizer que esta minha leitura política não passa de uma mera especulação. Vamos ver o que o tempo nos vai mostrar sobre a evolução política no futuro próximo. Até para a semana.
0: 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Final deste bloco informativo com a previsão do estado do tempo para esta terça-feira. De acordo com o Instituto Português do Mar e da Atmosfera, vamos ter na região sul céu pouco nublado, apresentando períodos de maior nebulosidade no litoral oeste e no interior durante a manhã, possibilidade de ocorrência de chuvisco na faixa costeira a norte do Cabo de Sines, durante a manhã, com vento fraco a moderado de norte-noroeste, rodando temporariamente para sudoeste na costa sul do Algarve, pequena subida da temperatura máxima. Máximas que poderão chegar aos 26 graus em Beja, 27 em Évora, 22 em Porto Alegre, 21 em Sines.
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6: Simbal. Comunidade Intermunicipal do Baixo Alentejo.
7: A Comunidade Intermunicipal do Baixo Alentejo avançou com um projeto piloto de transporte público flexível, também conhecido como transporte a pedido. Em entrevista, o primeiro secretário da Simbal, Fernando Romba, explica como vai funcionar este novo modelo e que impacto poderá ter na região. Começamos por se perguntar, afinal, o que é este novo serviço?
8: Ora, isto é um serviço de transporte flexível a pedido, que só é mobilizado caso haja reservas, e o objetivo é complementar a oferta de transporte rodoviário de passageiros que existe para preencher as lacunas que foram detectadas no território. Foi um trabalho efetuado com os municípios, com os nossos 13 municípios, no âmbito de uma revisão que fizemos do nosso PAMUS, que é o Plano de Ação da Mobilidade Urbana Sustentável, e criámos um capítulo propositadamente dedicado ao transporte flexível para identificar o conjunto de percursos que irão funcionar agora num período experimental de 6 meses, a título gratuito, para os utentes, para depois se afinar e se ajustar às dificuldades ou às realidades que existam no território.
7: Como é que vai funcionar na prática?
8: Na prática, portanto, há um número verde que as pessoas utilizam para fazer a sua reserva, portanto tem que fazer a reserva até ao meio-dia do dia útil anterior à reserva, e falo aqui em dia útil por uma razão, porque também vai haver este serviço ao sábado em algumas das linhas, e portanto as pessoas têm que fazer sempre a reserva até ao meio-dia, e só no caso de haver reservas é que o serviço é mobilizado através do conjunto de táxis que têm contrato assinado connosco, e a pessoa irá fazer o percurso, pode logo reservar a ida e a volta. Imaginemos alguém que tem uma consulta de especialidade um sábado de manhã aqui no Hospital de Beja, faz a sua reserva a partir, por exemplo, de Alvito ou da Vidigueira, e faz logo a reserva, portanto, na volta, e funciona no fundo como se fosse uma carreira. Portanto, a pessoa tem que apanhar o táxi no lugar devido, portanto, na paragem devida, e é também deixada na paragem, aqui em Beja, junto ao hospital, ou aqui junto à GAR, portanto, temos duas paragens também. O mesmo se passará depois na volta, que haverá um horário fixo para o regresso, e a pessoa terá que estar nesse local para ser apanhada pelo taxista que irá fazer a viagem de regresso.
7: E quem é que pode utilizar este transporte?
8: Portanto, atualmente todas as pessoas de maiores de idade podem utilizar o transporte, portanto têm que fazer a reserva, e aqui há esta salvaguarda de facto dos maiores, porque não é possível do ponto de vista legal que os menores possam utilizar de per si este serviço, a não ser que tenham uma autorização escrita dos seus encarregados de educação, e portanto qualquer pessoa que faça a reserva pode utilizar o serviço, que reforço que é gratuito neste período de 6 meses, e depois será sujeito a uma taxa que será sempre abaixo do valor do táxi, portanto será similar ao valor que tivesse do bilhete do transporte público em princípio.
7: Só para termos uma ideia, quais são as principais vantagens deste transporte?
8: As principais vantagens é haver aqui um complemento de uma oferta pública que não existia. Portanto, nós somos a NUT3, que tem a maior área geográfica do país, e temos uma baixa densidade demográfica, portanto é completamente inviável termos uma rede de transporte público muito densa, e muito preenchida, e nós, o que se passa aqui, passa-se também no interior todo o país, portanto temos uma oferta em período escolar e uma oferta totalmente distinta fora do período escolar. Isto porquê? Porque muitos dos nossos alunos utilizam a rede de transportes públicos para se deslocarem para as suas escolas. Portanto, a ideia deste serviço é complementarmos essa oferta que existe, principalmente fora do período escolar, e também em alguns locais em que não há acesso ao autocarro ou ao transporte público rodoviário de passageiros.
7: É um serviço novo e coloca-se esta questão. É um serviço complicado de usar?
8: Nós estamos tentando que seja o mais simples possível. Portanto, basta um telefonema com a identificação da pessoa, naturalmente com alguns dados que vão ser pedidos a primeira vez que a pessoa requisitou o serviço. Nós mobilizámos naturalmente os nossos municípios, que são aqui os primeiros parceiros, mas também as juntas de freguesia, porque temos também a percepção que muitos dos potenciais utilizadores do serviço são pessoas de baixa escolaridade e de idade mais avançada, que às vezes têm mais dificuldade em perceber como é que isto se pode processar. Portanto, o que nós sugerimos é que as pessoas se desloquem à sua junta de freguesia ou à sua Câmara Municipal para aí vos poderem ajudar a fazer a marcação. Basta um simples telefonema para o número que vai ser difundido, e está a ser difundido já, é um número, uma linha verde, e depois aí serão dadas todas as informações necessárias.
7: Fernando Romba, primeiro secretário da Simbal, explicou este projeto inovador que pretende melhorar a mobilidade do Baixo Alentejo através de um serviço mais flexível, acessível e ajustado às necessidades da população.
6: Simbal, Comunidade Intermunicipal do Baixo Alentejo.

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8: 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São 3 horas. 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

0: Boa tarde, seja bem-vindo a esta síntese informativa das 15 horas. Deixamos no ar os títulos que vão marcando a jornada informativa desta terça-feira, 19 de maio. A Fidigar entregou no fim de semana as bolsas de estudo aos alunos do ensino superior. O Bloco de Esquerda realizou homenagem a Catarina Eufémia. 3 casos de sarampo e mais de 500 contactos de risco em Beja. A Autoridade Nacional de Segurança Rodoviária, GNR-PSP, lançam campanha Duas Rodas, Agarça à Vida. Cebal realiza Semana Aberta. Festival do Peixe do Rio no Pomarão em contagem decrescente. Câmara de Mértola inicia transferência do arquivo municipal. Cuba recebe hoje convívio do mês do coração. São temas para desenvolver no Bloco Informativo das 17.
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2: Oito minutos passam neste momento das 15. Boa tarde. Vamos dar início ao programa de hoje, a sua música. Hoje é terça-feira, dia 19 de maio do ano de 2026. Eu, Maria José, vou ficar consigo ao longo destas duas horas. Aguardamos a sua participação. Boa tarde e até já.

0: Vamos passar agora sim à primeira participação de hoje. Muito boa tarde.
1: Boa tarde, Maria José, como vai?
0: Olá, boa tarde. Dona Donzelica, Rei Moura.
1: Donzelica de Moura, sim.
0: Cá estamos. Dona Donzelica, vamos dizer a frase.
1: A frase. Nova técnica, grande variedade de azulejos e pavimentos em Rosal de La Fronteira.
0: Muito bem, a música que vamos ouvir.
1: Hoje gostava de ouvir o Bastinho, Um Dia Hei de Voltar.
0: A dedicatória.
1: E a dedicatória é especial para si, para o programa aí no estúdio, aos colegas da rádio, à família com tudo bom. Um beijinho à Dona Custódia Mota. A Leonor, um beijinho para ela e muitos parabéns também. Da vidinha dela, que está no futuro dela, que seja tudo bom. É verdade.
0: Obrigada.
1: Na carreira dela. Os meus filhos, as minhas noras, o meu netinho, Manuela Martins, Margarida de Pias, o senhor Francisco Sapateiro, o senhor Zé Machado, minha amiga Cidália, a nossa amiga Patrícia, a Madalena, a Anabela. Para todos os participantes e ouvintes que estão nesta hora na Rádio Vidigueira, Dona Isabel Pica e Ana Reis, para si um beijinho grande, Maria José, até amanhã, se Deus quiser.
0: Obrigada. Obrigada, um beijinho e até amanhã. Obrigada.
1: Até amanhã.

0: Passamos agora sim ao próximo pedido. Muito boa tarde.
1: Pode voltar, está boa.
0: Boa tarde, estou a falar com...
1: Fico sapateiro de Valdevargo.
0: Sr. Francisco de Valdevargo, cá estamos mais um dia.
1: Você vamos... não quer mudar para Chico?
0: Vamos dizer a frase.
1: A frase nova técnica, grande variedade de pavimentos e azulejos em resolver à fronteira. Sabe quem é que me lembrou agora por dizer Chico? Adolfo Palheto. Palheto. Porque eu um dia disse... Olha, Chico Sapateiro, e ela foi com o senhor, olha, está bom, de uma maneira ou de outra.
0: Sempre a recordarmos a nossa amiga do Espalhete.
1: Pois.
0: Vamos então escolher a música.
1: Então os Monda com o Matilde Levanta a Saia.
0: E a dedicatória?
1: Para vocês aí na rádio, Manuela Martins, Dona Donzelica, Zé Machado, Viu Hoje, João Algarvio, Pan Limpo, Francisco Inácio, família, Luciano Horta, família Pereira, Dona Custódia Ambeja, Bárbara Empias, Zé Baião em Balezão, Maria Zélia Empias e Joana Fragoso em Vidigueira, Maria Helena Empias, Doutor Machado em Vila, na Aldeia Nova de Sandento.
0: Por hoje é tudo. Obrigada. Até amanhã.
1: Obrigada.

0: Vamos passar ao próximo pedido. Muito boa tarde.
1: Boa tarde, Dona Maria José, como está?
0: Olá, boa tarde, Dona. Dona
1: Joana.
0: Joana.
1: Joana,
0: de Vera Cruz. Dona Joana, vamos dizer a frase.
1: Olha, tem aqui outra frase. França, nova técnica, grande variedade em salamandras e recuperadores de calor. Qualidade abaixo de preço em Rosal de La Fronteira.
0: Muito bem, e a música que vamos ouvir?
1: A música vamos ouvir, o Trigacheiro, As Mondadeiras.
0: A dedicatória.
1: A minha amiga Maria Barba, Maria Inácia, para a Ana e para o Flor, para a minha filha, para os meus netos, para o Lar Vilava Vidigueira Portel e todos os lados, assim como todos os bombeiros Vidigueira Portel, para a Dona Maria José, para a Dona Maria Dades, para os meus primos, para as minhas primas e para todo o pessoal da Rádio Vidigueira e para todos os ouvintes, que é a Rádio da Vidigueira.
0: Obrigada. Um beijinho para si e até amanhã, Dona Joana.
1: Obrigada.
0: Obrigada.

0: Vamos passar ao próximo pedido. Muito boa tarde.
1: Boa tarde, como está?
0: Boa tarde, estou a falar com...
1: Adelina Malveiro.
0: Dona Adelina, que está a ligar-nos de Valdevargo. Vamos dizer a frase, Dona Adelina, nova técnica.
1: Uma técnica.
0: Grande variedade de pavimentos e azulejos.
1: Grande variedade de pavimentos e azulejos.
0: Em Rosal de la Fronteira. E a música que vamos ouvir?
1: Nome do Zé Amaro.
0: E a dedicatória?
1: É para vocês aí, para a tua família. É para o Francisco, para os irmãos, para a cunhada, para as primas. É para a Patrícia, ali, escondidinha, e para a família. É para o Chico Sapateiro e família. É para o meu primo Zé Malveiro e família. É para o Arnaldo e família. Sebastião Guerreiro e família. Manuel e família. Francisco da Horta e família. Para os catitos e para quem gostar de ouvir.
0: Obrigada pela participação. Boa tarde. Até amanhã, tarde, Dona Adelina. Obrigada.

0: Vamos passar à próxima participação. Muito boa tarde.
1: Boa tarde, Dona Margarida.
0: Boa tarde, Dona Margarida. Boa tarde. Vamos dizer a frase.
1: Nova técnica, as belezas e pavimento ao rural da fronteira.
0: E a música?
1: Alba Sul, a Estradinha.
0: A dedicatória?
1: É para a Mariela Martins e Dona Donçolica, e para o meu filho, para a minha filha, para as minhas netas, para o meu neto, e para o meu jovem, e para você e para o seu honor. E até amanhã.
0: Obrigada, obrigada. Tudo bom. Obrigado.

0: E depois deste tema a destravadinha, vamos passar ao próximo pedido. Muito boa tarde.
1: Boa tarde, Nina Maria José.
0: Boa tarde, Sr. Campanisso.
1: De Sabes, mora em Beja.
0: Muito bem, está a ligar-nos de Beja, Sr. Campanisso. Vamos dizer a frase.
1: Nova técnica, grande variedade de azulejos e pavimentos em Rosal da Fronteira.
0: Muito bem, e a música?
1: De Zambujo à sua escolha.
0: A dedicatória.
1: A dedicatória para as duas meninas que trabalham aqui na Reção de Imbigo, que é a Daniela e a Paula, a Carla, para as minhas duas sobrinhas, Maria Luísa e Francisca, em Piriguarda, para todo o pessoal da Rádio Vidigueira, para todo o pessoal de Santa Alqueria Marmolari e Pedrogo, para os meus dois filhos, José e Francisco, que hoje está no Algarve Francisco, e tudo corre bem para toda a gente. E vou ouvir a Big Narra.
0: Obrigada. Tudo bom? Boa tarde e até amanhã.
1: Até amanhã, se Deus quiser.
0: Até amanhã.

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2: Passamos à próxima participação. Muito boa tarde.
3: Boa tarde, Maria José. Maria de Jesus, Regageiros de Tinto.
2: Olá, boa tarde, Maria de Jesus. Boa tarde, cá estamos mais um dia.
3: Mais um dia.
2: Vamos à frase.
3: Nova técnica, grande variedade de azulejos e pavimentos, já resolve lá a fronteira.
2: E a música que vamos ouvir?
3: Vamos ouvir Os Bandidos do Canto com a Rosa. Não passaram à final, mas tiveram uma brilhante prestação no festival.
2: E deixaram-nos aqui um tema maravilhoso.
3: Exatamente.
2: Muito bom, muito sucesso para eles. Vamos à dedicatória.
3: Para o nosso patrocinador, para toda a equipa da rádio, para o marido, para toda a nossa família, todos os amigos, todos os participantes e ouvintes, com continuação de uma boa tarde e até para a próxima semana.
2: Uhum. Obrigada. Estão ocupados.
3: Estão bem.
2: Estão bem. Um beijinho, Maria de Jesus. Tudo bom.

0: Acabámos de escutar o tema Rosa dos Bandidos do Cante. Passamos ao próximo pedido. Muito boa tarde.
1: Muito boa tarde, fala João Ragajão, dia do Pinto.
0: Cá estamos. Boa tarde, Sr. João. Vamos à frase.
1: Nova técnica, grande variedade de azulejos e pavimentos é Rosal da Fronteira.
0: E a música que vamos ouvir?
1: Ora, vamos ficar com a Baia, ou Mãe, ou Pai.
0: A dedicatória.
1: A dedicatória familiar, filhos e netos, para todo o clube dos Motares de Edu Pinto, que este domingo tem mais um aniversário, tudo bom para eles, e para todos os ouvintes, todos os participantes, até à próxima, se der.
0: Obrigada, boa tarde, até à próxima, Sr. João, tudo bom, tudo bom.

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1: 8 minutos apenas para as 16. Vamos passar à última participação da primeira hora. Muito boa tarde.
2: Olá, Maria José, tudo bem?
1: Boa tarde, Manuela Martins, da Vidigueira.
2: Da Vidigueira, sim.
1: Cá estamos, Manuela. Vamos dizer.
2: Mais um dia.
1: Vamos dizer a frase.
2: A frase Nova Técnica, Azulejos e Pavimentos em Rosalvo à Fronteira.
1: Muito bem.
2: A música é o Dinis Cruz, Mãe, o Tempo Passa. A dedicatória é para ti, para mim, para o meu marido, amigas Bia da Vera Cruz, Dona Donzelica, Isabel Pica, Paulo Pereira, Margarida Pias, Ana Reis, para Joana e para o marido, para o Sr. Francisco Sapateiro, e para todos os amigos, ouvintes e participantes, e para quem gostar de ouvir. Até amanhã, Maria Zé.
1: Obrigada. Um beijinho, Manuela. Obrigada. Beijo.

0: Chegamos ao final da primeira hora, vamos para o sinal horário das 16, logo a seguir a publicidade e atendemos mais participações, mais ouvintes. Aguardamos a sua participação e até já.
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7: E agora sim, 2 minutos passam neste momento, das 16, vamos... aguardar a sua participação a partir deste momento, aguardar a sua escolha e a sua seleção musical. Vamos para já atender a primeira participação da segunda hora. Muito boa tarde.
8: Boa tarde, Dona Maria.
7: Olá, olá, Dona Mariana das Neves. Boa tarde.
8: Boa tarde.
7: Vamos dizer a frase, Dona Mariana.
8: Olha, se me dá uma ajudinha, faça favor. Que não...
7: Nova técnica.
8: Nova técnica.
7: Grande variedade de pavimentos.
8: Grande variedade de pavimentos.
7: E azulejos.
8: Azulejos.
7: Em Rosal de la Frontera.
8: Rosal de la Frontera.
7: A música que vamos ouvir.
8: Uma musiquinha de parabéns.
7: Sim.
8: Indicar à minha tia, faz hoje 101 anos e tem vivido estes anos todos, vivido a vida dela toda sem dar preocupação a ninguém. E para as filhas, para os filhos, para todos, muitos parabéns e muita felicidade para
7: Obrigada,
8: todos.
7: Obrigada, felicidades por essa bonita idade. Tudo bom, tudo bom. Vamos então escutar Obrigada. Os parabéns de Jorge Ferreira.
8: Pois.
7: Boa tarde, Amém. Dona Mariana. Obrigada.
8: Boa.

0: Passamos ao próximo pedido. Muito boa tarde.
1: Boa tarde, Dona Maria José.
0: Olá, boa tarde, Sr. Luciano Horta.
1: Está... Sim, senhor.
0: Sr. Luciano, que está a ligar-nos da cabeça gorda.
1: Exatamente.
0: Há tanto tempo que eu não falava consigo, mas está tudo bem, já sei. Já sei.
1: Está tudo bem.
0: Ótimo.
1: Está tudo bem.
0: Ótimo. Vamos dizer a frase?
1: A frase, eu já não sei se me lembro.
0: Eu ajudo.
1: França Nova Técnica.
0: Sim.
1: França Nova Técnica, com pavimentos e azulejos, de mais preço no Rosal da Fronteira.
0: A dedicatória.
1: A dedicatória é para todos os ouvintes e participantes.
0: Sim.
1: Que têm falado em mim desde o último dia que eu deixei de ligar.
0: Uhum.
1: E desejo saúde a todos e uma boa tarde. E vamos lá ver se volto outra vez
0: habitual. Sim. Obrigado, senhor.
1: Então,
0: Sr. Luciano. Até amanhã.
1: Boa tarde.
0: Obrigado. Tudo bom para si.

0: Não venhas tarde. Vamos passar ao próximo pedido. Muito boa tarde.
1: Boa tarde.
0: Senhor Francisco, boa tarde. Senhor Francisco.
1: Boa tarde.
0: De Vila Nova de São Bento.
1: Um bom senhora.
0: Vila Nova de São Bento. Vamos dizer a frase, Senhor Francisco.
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0: Muito bem. Vamos dizer a música.
1: Nelson Ned, Minha Tarde.
0: E a dedicatória?
1: O meu primo António Galamba, com as melhoras, e para a Fernanda. João Regagel, em Edu Pinto, e família, toda a família de Regagel de Edu Pinto, e em todo o país onde estiverem. José Bolicha, António Machado, António João Arraias, António João Patinha, José Valdarães, e José Pica, e para todos os participantes e ouvintes, para todo o auditório da Rádio Madigueira, para quem gostar de ouvir.
0: Obrigada. Tudo bom e até amanhã, Sr. Francisco.
1: Amanhã, deixa eu ver.

0: Depois de Nelson Ned, domingo à tarde, aguardamos a sua participação e a sua escolha.
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0: Aguardamos a sua participação, a sua dedicatória e a sua escolha. Vamos lá ligar e participar.
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0: Vamos passar à próxima participação. Muito boa tarde.
3: Boa tarde.
0: Boa tarde, estou a falar com a Dona Maria.
3: Dona Maria, fala da Vidigueira.
0: De Vidigueira, Dona Maria, vamos dizer a frase.
3: Tem mais o dia, faz favor.
0: Nova técnica.
3: Nova técnica.
0: Grande variedade
3: grande variedade.
0: Pavimentos e azulejos. É Rosal da Fronteira.
3: É Rosal da Fronteira.
0: A música que vamos aí.
3: Gostava de ouvir os chefeiros, uma qualquer, a tua escolha.
0: E a dedicatória?
3: A dedicadora é para dedicar a eles.
0: Sim.
3: Os meus netos, a minha Ana, e a Hora da Vidigueira, e a minha vizinha Rosa Coelho, Catarina, e quem gostar de ouvir.
0: Obrigada.
3: E boa tarde.
0: Obrigada, boa tarde.
3: Tudo
0: bom. Um beijinho para si. Obrigada.
3: Você.

0: E depois desta música dos Ceifeiros de Cuba, passamos ao próximo pedido. Muito boa tarde.
1: Boa tarde.
0: Boa tarde, estou a falar com...
1: Fala com o João Gabriel da Trindade.
0: Senhor João da Trindade, vamos dizer a frase, Senhor João. Nova técnica.
1: Nova técnica.
0: Grande variedade de pavimentos e azulejos.
1: Grande variedade de pavimentos e azulejos.
0: Em Rosal de la Fronteira.
1: Em Rosal de la Fronteira.
0: A música que vamos ouvir qual é?
1: Vamos ouvir. Agora não me lembro o nome do grupo.
0: Rosa. Rosa de Santana dos Relíquia.
1: Rosa de Santana com Relíquia.
0: Os Relíquia e. A dedicatória.
1: A sua família, a minha família, o meu companheiro, a todos os pastores que têm na escuta, que têm a vergonha de participar, mas estar com a vergonha. E para toda a malta amiga, a Sandra de Brigueira, Pedro, seja uma vez. Para o João Adrivi, para a família dele, toda a gente.
0: Obrigada.
1: E para a malta de Pinto.
0: Obrigada. Tudo bom?
1: Sim,
0: e até amanhã, Sr. João.
1: Tarde, bom. Boa tarde. Até amanhã, Sr. João.

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0: Vamos passar à próxima participação de hoje. Muito boa tarde.
1: Boa tarde, Marisa Mota.
0: Olá, boa tarde. Bruno José, em Beja.
1: É sim.
0: Bruno, vamos dizer a frase.
1: França nova técnica, provimentos aos olhos.
0: Sim. E a música que vamos ouvir?
1: João Emanuel e Rui Nome.
0: E a dedicatória?
1: Para dedicar à minha família, a vossa vizinha rádio, ao Sr. Manuel da Flórida, à Dona Vitória de Ramiro e aos ouvintes da rádio.
0: Obrigada. Boa tarde. Boa tarde. Até amanhã.

0: Vamos passar à próxima participação. Muito boa tarde.
1: Muito boa tarde, Dona Maria José. Como está?
0: Boa tarde, Dona Teresa Carrapiça.
1: Teresa Carrapiça em Pias.
0: Cá estamos. Tudo bem, Dona Teresa, por aí?
1: Mais ou menos. Vai sendo.
0: Vai sendo. Vamos dizer a frase.
1: Francês nova técnica, grande qualidade, pavimento e azulejos em Rosário da Fronteira.
0: E a música que vamos ouvir?
1: O Miguel Agostinho, a menina que vais com o gado.
0: E a dedicatória?
1: Para o meu marido, meus filhos, meus netos, para a Dona Maria de Jesus Aranjeira e para o marido, depois o Zé Machado, e depois é para todas as pessoas que sintonizam a Rádio Vidigueira, ouvintes e participantes, para o grupinho que fomos no domingo a Senhor de Fátima, e pronto, olha, fica assim, que é para mais alguém poder participar. Uma boa
0: Obrigado.
1: Tarde e igualmente para você, para quem trabalha na rádio.
0: Obrigada, um beijinho, Dona Teresa.
1: Uma boa tarde a todos.
0: Até amanhã.
1: Boa tarde, um beijinho.

0: Passamos ao próximo pedido. Muito boa tarde.
1: Olá, Maria D. Boa tarde, cá estamos.
0: Boa tarde, boa tarde, Dona Joana Fragoso.
1: Fragoso, Vidigueira.
0: Vamos dizer a frase.
1: Nova técnica, grande variedade de pavimento e azulejo em Rosal de la Fronteira.
0: A música?
1: A música é Vítor Rodrigues, Somos Portugal.
0: E a
1: dedicatória?
0: Sim.
1: Para o meu marido, para os meus filhos, para os meus netos, para as minhas noras, para si, para a tua família, para os seus colegas da rádio, para todas as minhas amigas e vizinha, não fazem exceção a ninguém, para aqui para a minha vizinha do Pé de Salto e a minha vizinha Arménia, amigas e amigos, colegas da ginástica, ouvintes e participantes, para toda a gente que gosta, Maria D, e uma boa, o resto de semana boa. Trabalho.
0: Até amanhã. Obrigado. Um beijinho. Até amanhã.
1: Obrigada. Com licença. Boa tarde.

0: Somos Portugal, acabamos de escutar Vítor Rodrigues. Vamos passar ao próximo pedido. Muito boa tarde.
1: Boa tarde, Dona Maria de Terra.
0: Boa tarde, Sr. João.
1: Algravio, fala de droga.
0: Sr. João, cá estamos, mais um dia. Cá estamos.
1: Moral, moral, todos os dias.
0: Verdade, verdade. Sempre, sempre.
1: Sempre.
0: E sempre a acompanhar-nos.
1: É verdade.
0: Vamos dizer a frase.
1: Essas novas práticas têm grande variedade. Desde os procedimentos, vamos lá para a frente.
0: E a música?
1: Olha, a música. Eu vou dar ativa de Santana e a todas as coisas para ouvir e lembrar a voz do Perrito.
0: E a dedicatória?
1: A minha mãe, para os filhos, para os netos, para vocês bem na rádio, para os amigos lá do Pinto, para o amigo Francisco Sapateiro, o amigo Zé Machado, para o amigo Luciano Horta, com as melhoras que ouvimos a voz dele hoje, para o João Gabriel na Trindade e Família também, para o amigo Augusto Trigacheiro, a Dona Bia da Vera Cruz, com Salsa, para Ana e para o Florivali, para a Dona Mariana Machado na Alemanha, família, o amigo António Lente e família, a família Chalda na Suíça, a família Freiras, para eles, para a família Pereira, para a Dona Paula e para a cunhada, e para toda a família Pereira em Vila Nova da Baronia. E para todos os outros amigos, participantes e ouvintes, uma boa tarde e até amanhã, se for possível.
0: Obrigado. Obrigado, Sr. João. Até amanhã. Tudo bom para si.

0: Passamos à próxima participação e última participação de hoje. Muito boa tarde.
1: Boa tarde.
0: Boa tarde, estou a falar com...
1: José Bravo, da Mina Dourada.
0: Da Mina Dourada. Senhor José, vamos dizer a frase.
1: Faço sinal técnica, grande qualidade de azulejos e pavimentos, preço baixo e arredondo da fronteira.
0: Muito bem, e a música que vamos ouvir?
1: Roberto Carlos, para Mineiro.
0: A dedicatória?
1: Para a minha mulher e para vocês, Dona Angelica, Dona Pim, sua esposa, família e amigos, e para quem gostar de ouvir.
0: Obrigada, boa tarde e até amanhã. Senhor
1: até
0: José,
1: amanhã.
0: Até amanhã. Vamos até terminar bem. A edição de hoje com Roberto Carlos, Caminhoneiro. Boa tarde, estamos de volta amanhã, entre as 15 e as 17.

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0: Boa tarde. A Câmara Municipal de Vidigueira atribuiu auxílios económicos a 67 alunos do concelho que frequentam o ensino superior numa sessão que decorreu no passado sábado na Vila Romana de São Cucufate, em Vila de Fradas. Segundo revelou a Câmara de Vidigueira, trata-se de um investimento de cerca de 35 mil euros referente ao ano letivo 2025-2026. Segundo a Câmara Municipal, são várias as cidades do país que acolhem estes alunos, refletindo uma diversidade de percursos académicos e áreas de formação escolhidas pelos jovens do concelho. Segundo a Câmara de Vidigueira, este apoio destina-se a estudantes residentes no concelho que ingressam ou frequentam um curso técnico superior profissional, um ciclo de estudos de licenciatura, um ciclo de estudos integrado de mestrado ou um ciclo de estudos de mestrado em estabelecimento de ensino superior público, privado ou cooperativo. O Bloco de Esquerda realiza esta terça-feira às 19h no cemitério de Baleizão a tradicional homenagem a Catarina Eufémia e ao seu sobrinho Manuel da Saudade, dinamizador da UCP Terra de Catarina. Segundo a coordenadora distrital de Beja do Bloco de Esquerda, as praças de Jornas do tempo do fascismo hoje deram lugar ao trabalho escravo de milhares de imigrantes, vítimas do tráfico humano ao serviço do lucro máximo dos patrões dos olivais e amendoais superintensivos no moderno latifúndio de regadio. Para os bloquistas, o exemplo de Catarina Eufémia continua a inspirar-nos e a dar-nos forças para as batalhas do presente e do futuro. A Unidade Local de Saúde do Baixo Montejo identificou 3 casos de sarampo e quase 500 contactos de risco no concelho de Beja desde o início de abril. Em declarações à agência Lusa, o médico da Autoridade de Saúde Local, da USBA, Bruno Rebelo, revelou que os 3 casos de sarampo foram identificados em adultos entre os 30 e os 55 anos. 2 dos episódios ocorreram em pessoas não vacinadas e o outro num indivíduo com o esquema vacinal recomendado no Programa Nacional de Vacinação da Direção-Geral de Saúde. As ocorrências, de acordo com os médicos, têm ligação epidemiológica entre si e foram registados no concelho de Beja. Entre os casos confirmados, desde o início de abril até ao momento, identificámos quase 500 contactos de risco, tendo verificado o estado vacinal de todos e notificado por via telefónica quase todos, priorizando crianças e pessoas não vacinadas, explicou. Segundo Bruno Pinto Rebelo, destes, mais de 120 foram vacinados, de acordo com a norma da DGS, por só terem uma ou nenhuma dose da vacina no momento da exposição aos casos confirmados. Para o profissional de saúde, o facto de se registar um episódio numa pessoa não vacinada não é necessariamente causa para a apreensão, uma vez que os estudos mais recentes indicam uma taxa de eficácia muito elevada de proteção contra o sarampo em pessoas com 2 doses da vacina combinada. Sabemos que o aparecimento de casos de sarampo em pessoas vacinadas, de acordo com o esquema do Plano Nacional de Vacinação, é altamente improvável, mas possível. Questionado sobre tratar-se de um eventual surto de sarampo, Bruno Pinto Rebelo confirmou tratar-se desse cenário, segundo a sua definição de surto, que envolve o surgimento súbito e inesperado do número de casos de uma doença numa determinada área geográfica e num curto espaço de tempo. O aparecimento destes casos considera-se efetivamente que estamos perante um surto, frisou. Ainda assim, o médico garantiu que estão a ser seguidas as normas e recomendações da DGS para prevenir o aparecimento de novos casos, não sendo prudente perspectivar já a evolução da doença na região. Seria imprudente fazer qualquer projeção até ao período de incubação do sarampo, que é relativamente longo, que pode ir de 6 até 23 dias, justificou. No passado dia 9 de fevereiro, o Centro Europeu de Prevenção e Controlo de Doenças emitiu um relatório em que confirmou 7.655 casos de sarampo em 2025 em 30 países da União Europeia, dos quais 21 confirmados em Portugal. Segundo os dados, cerca de metade dos casos em Portugal registaram-se em março de 2025, com a taxa de vacinação a atingir os 99% na primeira dose e os 96% na segunda. Na altura, a DGS adiantou à agência Lusa que os casos confirmados em Lisboa e Valdotejo e na região centro foram importados ou associados a casos importados e cerca de metade ocorreu em pessoas não vacinadas. O sarampo é uma infecção provocada por um vírus e caracterizada por febre, tosse, conjuntivite, corrimento nasal e manchas vermelhas na pele. Transmite-se por contacto direto com gotículas infecciosas ou por propagação no ar quando a pessoa infectada tosse ou espirra. Atualmente a doença é benigna, mas em alguns casos pode ser grave ou levar à morte. A Autoridade Nacional de Segurança Rodoviária, a GNR e PSP, promovem a partir de hoje até 25 de maio uma campanha dedicada aos veículos de duas rodas a motor. Com o lema Duas Rodas Agarça à Vida, esta é a quinta de 11 campanhas previstas no Plano Nacional de Fiscalização 2026 e a segunda dedicada aos veículos de duas rodas a motor. A campanha tem como objetivo alertar os condutores de motociclos e ciclomotores para os comportamentos de risco associados à condução, promovendo uma condução mais segura, defensiva e responsável, bem como reforçar a sensibilização dos restantes utilizadores da via para a necessidade de partilha segura do espaço rodoviário. Esta campanha integra ações de sensibilização assegurada pela Autoridade Nacional de Segurança Rodoviária e fiscalização pela GNR e pela PSP, com foco nos comportamentos de risco associados aos acidentes graves. Segundo as três entidades, os veículos de duas rodas a motor continuam a apresentar níveis elevados de sinistralidade grave, sobretudo em meio urbano e em estradas nacionais, onde a vulnerabilidade dos seus utilizadores é particularmente elevada. O CEBAL, o Centro de Biotecnologia Agrícola e Agroalimentar do Alentejo, está a promover uma semana aberta até 22 de maio. Segundo falou o CEBAL, a programação é dirigida à comunidade científica, escolar, investidores sociais, parceiros e todos os interessados, inclui visitas às infraestruturas de investigação do CEBAL, sediadas no campus do Politécnico de Beja, mostras e demonstrações tecnológicas, bem como um encontro dedicado ao projeto C-Ciência. Está também prevista uma sessão da iniciativa Um Dia Com, dedicada ao projeto FibSun, que se foca na extração e valorização de fibras naturais. O objetivo deste programa é promover a transferência de conhecimento científico e tecnológico no âmbito da bioeconomia circular e sustentável e a literacia científica através da mostra e demonstração de soluções tecnológicas e educativas inovadoras. A Semana de Atividades arranca esta terça-feira com um dia aberto, o dia aberto CEBAL, nas instalações da instituição no campus do Politécnico. Durante a manhã está a decorrer uma apresentação institucional no centro, seguido de mostras e demonstrações tecnológicas, visita aos laboratórios que serão acompanhados pelos investigadores dos vários grupos e pelas equipas de gestão de projetos. A tarde é dedicada ao projeto C-Ciência. O Festival do Peixe do Rio regressa ao Pumarão nos próximos dias 23 e 24 de maio. O certame apresenta um programa diversificado que valoriza a gastronomia ribeirinha, a cultura local, a música, o desporto e as atividades ao ar livre junto ao Rio Guadiana. A Câmara Municipal de Mértola destaca no sábado para a realização do 20º Troféu Festival do Peixe do Rio, na barragem do Chança, uma caminhada, um passeio de motorizadas e uma aula de fitness antes da abertura do certame e da inauguração oficial, marcada para as 13 horas, com a presença da Ministra do Ambiente, Maria da Graça Carvalho. Ao longo da tarde e noite, o festival vai contar ainda com atuações musicais e culturais, com destaque para o grupo musical Encanto, o Rancho Folclórico do Odiastre, o Grupo Coral dos Monstros da Aldeia e o espetáculo com Fernando Daniel. A noite termina com fogo de artifício e um baile animado por Rubén Filipe e Walter Cabrita. A programação inclui também uma oficina de cozinha dedicada às sopas de peixe e vinhos de Mértola. No domingo, o certame reabre com uma masterclass de zumba, seguido de momentos de gastronomia, música e cultura populares. Ao longo do festival, o público poderá usufruir de passeios de caiaque e paddle, insufláveis, tasquinhas e produtos locais, reforçando a dimensão familiar, turística e identitária do evento. Segundo a Câmara Municipal de Mértola, o Festival do Peixe do Rio afirma-se como uma referência regional, promovendo o território, os sabores do rio e as tradições culturais. O município de Mértola iniciou o processo de transferência e desinfestação por anóxia dos documentos que integram o acervo do Arquivo Municipal no âmbito da sua transferência para o novo Centro de Patrimónios localizado no Além Rio. Segundo anunciou a Câmara de Mértola, trata-se de um procedimento especializado, fundamental para a conservação preventiva do património documental, que está a ser aplicado a cerca de 680 metros lineares de documentação arquivística, abrangendo documentos produzidos entre o século XVII e o início do século XXI. Segundo revelou a autarquia mertolense, o tratamento decorre ao longo de aproximadamente 4 semanas e integra uma operação mais ampla que inclui a organização, transferência, reorganização e acondicionamento técnico da documentação. A desinfestação por anóxia consiste num método não invasivo e altamente eficaz de eliminação de agentes biológicos nocivos, como insetos e micro-organismos, através da redução controlada do oxigênio, permitindo proteger os documentos sem recurso a produtos químicos, assegurando a preservação da sua integridade física histórica. Segundo a Câmara de Mértola, a intervenção representa um compromisso com a salvaguarda da memória coletiva e institucional daquele concelho. O Parque Manuel Castro, em Cuba, acolhe esta terça-feira a iniciativa Convívio do Mês do Coração. A iniciativa integra um conjunto diversificado de atividades para todas as idades, entre as quais uma conversa sobre doenças cardiovasculares, uma sessão dedicada à nutrição e risco cardiovascular e uma aula de ginástica promovida pelo município. O programa contempla também estações de atividade física inclusiva para pessoas com mobilidade reduzida, dinamizadas pelos alunos de desporto da Escola Profissional de Cuba, bem como jogos e atividades dirigidas às crianças do primeiro ciclo, com o apoio dos alunos do curso de apoio à infância da mesma instituição. Há também rastreios cardiovasculares. E hoje, terça-feira, é dia da crónica de opinião de Lopes Guerreiro.
1: Luís Montenegro chefia o governo há mais de 2 anos. Quem ande mais distraído e ouça o primeiro-ministro e alguns ministros é capaz de acreditar que só agora chegaram ao governo. Mas Luís Montenegro está como primeiro-ministro desde 2 de abril de 2024. Não há uma semana, nem há um mês, nem sequer há um ano. Há mais de 2 anos. O PSD e a sua bengala no governo, o CDS, e diversos membros do governo continuam a responsabilizar os anteriores governos de tudo o que está mal e a prometer resolver tudo como se não estivessem no governo há mais de 2 anos. Houve um primeiro-ministro, salvo erro Cavaco Silva, que perante a insistência dos seus ministros a responsabilizarem o governo anterior por tudo o que estava mal, os avisou para, passados 6 meses, deixarem de atirar culpas para os outros e começarem a trabalhar e a resolver os problemas do país e dos portugueses. Como Luís Montenegro tanto gosta de se inspirar e seguir o seu ídolo Cavaco Silva, talvez o devesse seguir nesse aspecto e fazer o mesmo aviso à navegação, porque a ladainha de que as coisas estão mal por culpa do governo, que já deixou de o ser e há mais de 2 anos, cada vez pega menos. Até alguns apoiantes dos governos da AD começam a mostrar-se incomodados e a manifestar publicamente o seu descontentamento com a incapacidade do governo de satisfazer as promessas que fez, de resolver os problemas e de fazer reformas. E não são apenas apoiantes anónimos os que ouvimos nos nossos círculos de convívio a fazê-lo. São também os chamados notáveis do partido, com destaque para o outro ex-primeiro-ministro, Passos Coelho, de que Luís Montenegro foi um fiel apoiante como líder parlamentar do PSD e que sempre se confessou seguidor até começar a ouvir as suas, cada vez mais insistentes e sonoras, críticas ao seu governo. Luís Montenegro e o seu governo usa como estratégia a fuga para a frente. Perante um problema que não resolve e as críticas que não param, avança com um plano ou um programa ou um pacote, quase sempre feitos à pressa e em cima do joelho, mas embrulhados em bonitas linguagens e denominações. Às vezes até consegue fazer pior, talvez para tentar desviar as atenções dos reais problemas, e saca de uma reforma que não propôs fazer, ninguém pediu e de que ninguém sente necessidade, leva meses e meses em dezenas de reuniões a fingir que pretende resolver os problemas da competitividade através da concertação social. Já vão em mais de 2 dezenas de anúncios. No terreno, nem vê-los. Continua tudo como dantes no quartel de Abrantes. Ou seja, tudo continua na mesma, quando não pior, sem alterações, reformas ou melhorias, apesar das promessas de mudança. Assim, não é de estranhar que à pergunta o que melhorou com este governo, tanta gente tenha dificuldade em responder. A incapacidade do governo de resolver problemas e o agravamento de alguns é cada vez mais evidente. E as panaceias usadas para encobrir essa incapacidade convencem cada vez menos. Na tentativa de se manter no governo, Luís Montenegro insiste numa política de zigue-zague, procurando convergências, ora com o PS, ora com o Chega, cada vez mais com este, fazendo esquecer o não é não. Esta cada vez maior dependência do Chega para conseguir aprovar mais políticas e medidas é um exercício perigoso que pode ter graves consequências no futuro do país e dos portugueses, que é o que mais importa, mas também no futuro do PSD. Os que votaram no PSD e apoiaram esta solução do governo minoritário perante as insatisfações com as opções políticas e de governação de Luís Montenegro poderão abandoná-lo e o partido, optando uns pelo Chega, como já muitos fizeram, outros pela Iniciativa Liberal, como alternativa ao maior populismo do Chega, e outros ainda pelo PS, por se manterem sociais-democrata e não se reverem na extrema-direita populista e revanchista, reduzindo significativamente o PSD. Alguns apressar-se-ão a dizer que esta minha leitura política não passa de uma mera especulação. Vamos ver o que o tempo nos vai mostrar sobre a evolução política no futuro próximo. Até para a semana.
0: 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Final deste bloco informativo com a previsão do estado do tempo. Para amanhã, quarta-feira, o Instituto Português do Mar e da Atmosfera prevê céu pouco nublado ao limpo, apresentando períodos de maior nebulosidade até ao meio da manhã a norte do Baixo Alentejo, podendo essa nebulosidade persistir em alguns locais da faixa costeira a norte do Cabo Carvoeiro ao longo do dia, vento em geral fraco de vários rumos, predominando do quadrante leste nas terras altas e do quadrante norte na faixa costeira ocidental. Pequena subida da temperatura mínima no interior centro e na região sul e uma subida acentuada da temperatura a máxima. Temperaturas que poderão chegar aos 33 graus em Beja e Évora, 30 em Porto Alegre, 28 em Sines.
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já sentiu que a vida parece testar a sua coragem de sonhar. Há momentos em que ela espalha pedras no caminho, levanta ventos contrários e cria silêncios onde antes existia entusiasmo. Nesses dias, a meta parece estar longe demais, quase invisível perante o horizonte do cansaço. Mas existe uma diferença silenciosa entre quem chega ao destino e quem fica pelo caminho. Chama-se persistência. Desistir pode parecer sedutor porque oferece o alívio imediato de parar de lutar. No entanto, continuar exige fibra, exige confiança e aquela chama interior que mais ninguém vê, mas que sustenta todo o resto. Seguir em frente não significa não sentir medo. Significa que decidiu caminhar apesar dele. É permanecer quando o mundo parece dizer basta. É acreditar quando as vozes à sua volta se calam. É dar mais um passo, apenas um, mesmo quando o coração se sente exausto. Pense nisto e seja feliz.

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4: A Comunidade Intermunicipal do Baixo Alentejo avançou com um projeto piloto de transporte público flexível, também conhecido como transporte a pedido. Em entrevista, o primeiro secretário da Simbal, Fernando Romba, explica como vai funcionar este novo modelo e que impacto poderá ter na região. Começamos por se perguntar, afinal, o que é este novo serviço?
5: Ora, isto é um serviço de transporte flexível a pedido, que só é mobilizado caso haja reservas, e o objetivo é complementar a oferta de transporte rodoviário de passageiros que existe para preencher as lacunas que foram detectadas no território. Foi um trabalho efetuado com os municípios, com os nossos 13 municípios, no âmbito de uma revisão que fizemos do nosso PAMUS, que é o Plano de Ação da Mobilidade Urbana Sustentável, e criámos um capítulo propositadamente dedicado ao transporte flexível para identificar o conjunto de percursos que irão funcionar agora num período experimental de 6 meses, a título gratuito, para os utentes, para depois se afinar e se ajustar às dificuldades ou às realidades que existam no território.
4: Como é que vai funcionar na prática?
5: Na prática, portanto, há um número verde que as pessoas utilizam para fazer a sua reserva, portanto tem que fazer a reserva até ao meio-dia do dia útil anterior à reserva, e falo aqui em dia útil por uma razão, porque também vai haver este serviço ao sábado em algumas das linhas, e portanto as pessoas têm que fazer sempre a reserva até ao meio-dia, e só no caso de haver reservas é que o serviço é mobilizado através do conjunto de táxis que têm contrato assinado connosco, e a pessoa irá fazer o percurso, pode logo reservar a ida e a volta. Imaginemos alguém que tem uma consulta de especialidade um sábado de manhã aqui no Hospital de Beja, faz a sua reserva a partir, por exemplo, de Alvito ou da Vidigueira, e faz logo a reserva, portanto, na volta, e funciona no fundo como se fosse uma carreira. Portanto, a pessoa tem que apanhar o táxi no lugar devido, portanto, na paragem devida, e é também deixada na paragem, aqui em Beja, junto ao hospital, ou aqui junto à GAR, portanto, temos duas paragens também. O mesmo se passará depois na volta, que haverá um horário fixo para o regresso, e a pessoa terá que estar nesse local para ser apanhada pelo taxista que irá fazer a viagem de regresso.
4: E quem é que pode utilizar este transporte?
5: Portanto, atualmente todas as pessoas de maiores de idade podem utilizar o transporte, portanto têm que fazer a reserva, e aqui há esta salvaguarda de facto dos maiores, porque não é possível do ponto de vista legal que os menores possam utilizar de per si este serviço, a não ser que tenham uma autorização escrita dos seus encarregados de educação, e portanto qualquer pessoa que faça a reserva pode utilizar o serviço, que reforço que é gratuito neste período de 6 meses, e depois será sujeito a uma taxa que será sempre abaixo do valor do táxi, portanto será similar ao valor que tivesse do bilhete do transporte público em princípio.
4: Só para termos uma ideia, quais são as principais vantagens deste transporte?
5: As principais vantagens é haver aqui um complemento de uma oferta pública que não existia. Portanto, nós somos a NUT3, que tem a maior área geográfica do país, e temos uma baixa densidade demográfica, portanto é completamente inviável termos uma rede de transporte público muito densa e muito preenchida, e nós, o que se passa aqui, passa-se também no interior todo o país, portanto temos uma oferta em período escolar e uma oferta totalmente distinta fora do período escolar. Isto porquê? Porque muitos dos nossos alunos utilizam a rede de transportes públicos para se deslocarem para as suas escolas. Portanto, a ideia deste serviço é complementarmos essa oferta que existe, principalmente fora do período escolar, e também em alguns locais em que não há acesso ao autocarro ou ao transporte público rodoviário de passageiros.
4: É um serviço novo, e coloca-se esta questão, é um serviço complicado de usar?
5: Nós estamos tentando que seja o mais simples possível. Portanto, basta um telefonema com a identificação da pessoa, naturalmente com alguns dados que vão ser pedidos a primeira vez que a pessoa requisita o serviço. Nós mobilizamos naturalmente os nossos municípios, que são aqui os primeiros parceiros, mas também as juntas de freguesia, porque temos também a percepção que muitos dos potenciais utilizadores do serviço são pessoas de baixa escolaridade e de idade mais avançada, que às vezes têm mais dificuldade em perceber como é que isto se pode processar. Portanto, o que nós sugerimos é que as pessoas se desloquem à sua junta de freguesia ou à sua Câmara Municipal para aí vos poderem ajudar a fazer a marcação. Basta um simples telefonema para o número que vai ser difundido, e está a ser difundido já, é um número, uma linha verde, e depois aí serão dadas as informações necessárias.
4: Fernando Romba, primeiro secretário da Simbal, explicou este projeto inovador que pretende melhorar a mobilidade do Baixo Alentejo através de um serviço mais flexível, acessível e ajustado às necessidades da população.
3: Simbal, Comunidade Intermunicipal do Baixo Alentejo.
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3: 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São 6 horas. 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
4: 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São 7 horas. 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

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São 8 horas. 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

0: Boa noite.
1: A Câmara Municipal de Vidigueira atribuiu auxílios económicos a 67 alunos do concelho que frequentam o ensino superior numa sessão que decorreu no passado sábado na Vila Romana de São Cucufate, em Vila de Fradas. Segundo revelou a Câmara de Vidigueira, trata-se de um investimento de cerca de 35 mil euros referente ao ano letivo 2025-2026. Segundo a Câmara Municipal, são várias as cidades do país que acolhem estes alunos, refletindo uma diversidade de percursos académicos e áreas de formação escolhidas pelos jovens do concelho. Segundo a Câmara de Vidigueira, este apoio destina-se a estudantes residentes no concelho que ingressam ou frequentam um curso técnico superior profissional, um ciclo de estudos de licenciatura, um ciclo de estudos integrado de mestrado ou um ciclo de estudos de mestrado em estabelecimento de ensino superior público, privado ou cooperativo. O Bloco de Esquerda realiza esta terça-feira às 19h no cemitério de Baleizão a tradicional homenagem a Catarina Eufémia e ao seu sobrinho Manuel da Saudade, dinamizador da UCP Terra de Catarina. Segundo a coordenadora distrital de Beja do Bloco de Esquerda, as praças de Jornas do tempo do fascismo hoje deram lugar ao trabalho escravo de milhares de imigrantes, vítimas do tráfico humano ao serviço do lucro máximo dos patrões dos olivais e amendoais superintensivos no moderno latifúndio de regadio. Para os bloquistas, o exemplo de Catarina Eufémia continua a inspirar-nos e a dar-nos forças para as batalhas do presente e do futuro. A Unidade Local de Saúde do Baixo Montejo identificou 3 casos de sarampo e quase 500 contactos de risco no concelho de Beja desde o início de abril. Em declarações à agência Lusa, o médico da Autoridade de Saúde Local, da USBA, Bruno Rebelo, revelou que os 3 casos de sarampo foram identificados em adultos entre os 30 e os 55 anos. 2 dos episódios ocorreram em pessoas não vacinadas e o outro num indivíduo com o esquema vacinal recomendado no Programa Nacional de Vacinação da Direção-Geral de Saúde. As ocorrências, de acordo com os médicos, têm ligação epidemiológica entre si e foram registados no concelho de Beja. Entre os casos confirmados, desde o início de abril até o momento, identificámos quase 500 contactos de risco, tendo verificado o estado vacinal de todos e notificado por via telefónica quase todos, priorizando crianças e pessoas não vacinadas, explicou. Segundo Bruno Pinto Rebelo, destes, mais de 120 foram vacinados, de acordo com a norma da DGS, por só terem uma ou nenhuma dose da vacina no momento da exposição aos casos confirmados. Para o profissional de saúde, o facto de se registar um episódio numa pessoa não vacinada não é necessariamente causa para a apreensão, uma vez que os estudos mais recentes indicam uma taxa de eficácia muito elevada de proteção contra o sarampo em pessoas com 2 doses da vacina combinada. Sabemos que o aparecimento de casos de sarampo em pessoas vacinadas, de acordo com o esquema do Plano Nacional de Vacinação, é altamente improvável, mas possível. Questionado sobre tratar-se de um eventual surto de sarampo, Bruno Pinto Rebelo confirmou tratar-se desse cenário, segundo a sua definição de surto, que envolve o surgimento súbito e inesperado do número de casos de uma doença numa determinada área geográfica e num curto espaço de tempo. O aparecimento destes casos considera-se efetivamente que estamos perante um surto, frisou. Ainda assim, o médico garantiu que estão a ser seguidas as normas e recomendações da DGS para prevenir o aparecimento de novos casos, não sendo prudente perspectivar já a evolução da doença na região. Seria imprudente fazer qualquer projeção até ao período de incubação do sarampo, que é relativamente longo, que pode ir de 6 até 23 dias, justificou. No passado dia 9 de fevereiro, o Centro Europeu de Prevenção e Controlo de Doenças emitiu um relatório em que confirmou 7.655 casos de sarampo em 2025 em 30 países da União Europeia, dos quais 21 confirmados em Portugal. Segundo os dados, cerca de metade dos casos em Portugal registaram-se em março de 2025, com a taxa de vacinação a atingir os 99% na primeira dose e os 96% na segunda. Na altura, a DGS adiantou à agência Lusa que os casos confirmados em Lisboa e Vale do Tejo e na região centro foram importados ou associados a casos importados e cerca de metade ocorreu em pessoas não vacinadas. O sarampo é uma infecção provocada por um vírus e caracterizada por febre, tosse, conjuntivite, corrimento nasal e manchas vermelhas na pele. Transmite-se por contacto direto com gotículas infecciosas ou por propagação no ar quando a pessoa infectada tosse ou espirra. Atualmente a doença é benigna, mas em alguns casos pode ser grave ou levar à morte. A Autoridade Nacional de Segurança Rodoviária, a GNR e PSP, promovem a partir de hoje até 25 de maio uma campanha dedicada aos veículos de duas rodas a motor. Com o lema Duas Rodas Agarça à Vida, esta é a quinta de 11 campanhas previstas no Plano Nacional de Fiscalização 2026 e a segunda dedicada aos veículos de duas rodas a motor. A campanha tem como objetivo alertar os condutores de motociclos e ciclomotores para os comportamentos de risco associados à condução, promovendo uma condução mais segura, defensiva e responsável, bem como reforçar a sensibilização dos restantes utilizadores da via para a necessidade de partilha segura do espaço rodoviário. Esta campanha integra ações de sensibilização assegurada pela Autoridade Nacional de Segurança Rodoviária e fiscalização pela GNR e pela PSP, com foco nos comportamentos de risco associados aos acidentes graves. Segundo as três entidades, os veículos de duas rodas a motor continuam a apresentar níveis elevados de sinistralidade grave, sobretudo em meio urbano e em estradas nacionais, onde a vulnerabilidade dos seus utilizadores é particularmente elevada. O CEBALF, o Centro de Biotecnologia Agrícola e Agroalimentar do Alentejo, está a promover uma semana aberta até 22 de maio. Segundo falou o CEBALF, a programação é dirigida à comunidade científica, escolares, investidores sociais, parceiros e todos os interessados, inclui visitas às infraestruturas de investigação do CEBAL, sediadas no campus do Politécnico de Beja, mostras e demonstrações tecnológicas, bem como um encontro dedicado ao projeto C-Ciência. Está também prevista uma sessão da iniciativa Um Dia Com, dedicada ao projeto FIBSAN, que se foca na extração e valorização de fibras naturais. O objetivo deste programa é promover a transferência de conhecimento científico e tecnológico no âmbito da bioeconomia circular e sustentável e a literacia científica através da mostra e demonstração de soluções tecnológicas e educativas inovadoras. A Semana de Atividades arranca esta terça-feira com um dia aberto, o dia aberto CEBAL, nas instalações da instituição no campus do Politécnico. Durante a manhã está a decorrer uma apresentação institucional no centro, seguido de mostras e demonstrações tecnológicas, visita aos laboratórios que serão acompanhados pelos investigadores dos vários grupos e pelas equipas de gestão de projetos. A tarde é dedicada ao projeto C-Ciência. O Festival do Peixe do Rio regressa ao Pumarão nos próximos dias 23 e 24 de maio. O certame apresenta um programa diversificado que valoriza a gastronomia ribeirinha, a cultura local, a música, o desporto e as atividades ao ar livre junto ao Rio Guadiana. A Câmara Municipal de Mértola destaca no sábado para a realização do 20º Troféu Festival do Peixe do Rio, na barragem do Chança, uma caminhada, um passeio de motorizadas e uma aula de fitness antes da abertura do certame e da inauguração oficial, marcada para as 13 horas, com a presença da Ministra do Ambiente, Maria da Graça Carvalho. Ao longo da tarde e noite, o festival vai contar ainda com atuações musicais e culturais, com destaque para o grupo musical Encanto, o Rancho Folclórico de Odiastre, o Grupo Coral dos Moços da Aldeia e o espetáculo com Fernando Daniel. A noite termina com fogo de artifício e um baile animado por Rubén Filipe e Walter Cabrita. A programação inclui também uma oficina de cozinha dedicada às sopas de peixe e vinhos de Mértola. No domingo, o certame reabre com uma masterclass de zumba, seguido de momentos de gastronomia, música e cultura populares. Ao longo do festival, o público poderá usufruir de passeios de caiaque e paddle insufláveis, tasquinhas e produtos locais, reforçando a dimensão familiar, turística e identitária do evento. Segundo a Câmara Municipal de Mértola, o Festival do Peixe do Rio afirma-se como uma referência regional, promovendo o território, os sabores do rio e as tradições culturais. O município de Mértola iniciou o processo de transferência e desinfestação por anóxia dos documentos que integram o acervo do arquivo municipal no âmbito da sua transferência para o novo Centro de Patrimónios localizado no Além Rio. Segundo anunciou a Câmara de Mértola, trata-se de um procedimento especializado, fundamental para a conservação preventiva do património documental, que está a ser aplicado a cerca de 680 metros lineares de documentação arquivística, abrangendo documentos produzidos entre o século XVII e o início do século XXI. Segundo revelou a autarquia mertolense, o tratamento decorre ao longo de aproximadamente 4 semanas e integra uma operação mais ampla que inclui a organização, transferência, reorganização e acondicionamento técnico da documentação. A desinfestação por anóxia consiste num método não invasivo e altamente eficaz de eliminação de agentes biológicos nocivos, como insetos e micro-organismos, através da redução controlada do oxigênio, permitindo proteger os documentos sem recurso a produtos químicos, assegurando a preservação da sua integridade física e histórica. Segundo a Câmara de Mértola, a intervenção representa um compromisso com a salvaguarda da memória coletiva e institucional daquele concelho. O Parque Manuel Castro, em Cuba, acolhe esta terça-feira a iniciativa Convívio do Mês do Coração. A iniciativa integra um conjunto diversificado de atividades para todas as idades, entre as quais uma conversa sobre doenças cardiovasculares, uma sessão dedicada à nutrição e risco cardiovascular e uma aula de ginástica promovida pelo município. O programa contempla também estações de atividade física, inclusiva para pessoas com mobilidade reduzida, dinamizadas pelos alunos de desporto da Escola Profissional de Cuba, bem como jogos e atividades dirigidas às crianças do primeiro ciclo, com o apoio dos alunos do curso de apoio à infância da mesma instituição. Há também rastreios cardiovasculares. E hoje, terça-feira, é dia da crónica de opinião de Lopes Guerreiro.
0: Luís Montenegro chefia o governo há mais de 2 anos. Quem ande mais distraído e ouça o primeiro-ministro e alguns ministros é capaz de acreditar que só agora chegaram ao governo. Mas Luís Montenegro está como primeiro-ministro desde 2 de abril de 2024. Não há uma semana, nem há um mês, nem sequer há um ano. Há mais de 2 anos. O PSD e a sua bengala no governo, o CDS, e diversos membros do governo continuam a responsabilizar os anteriores governos de tudo o que está mal e a prometer resolver tudo como se não estivessem no governo há mais de 2 anos. Houve um primeiro-ministro, salvo erro Cavaco Silva, que perante a insistência dos seus ministros a responsabilizarem o governo anterior por tudo o que estava mal, os avisou para, passados 6 meses, deixarem de atirar culpas para os outros e começarem a trabalhar e a resolver os problemas do país e dos portugueses. Como Luís Montenegro tanto gosta de se inspirar e seguir o seu ídolo Cavaco Silva, talvez o devesse seguir nesse aspecto e fazer o mesmo aviso à navegação, porque a ladainha de que as coisas estão mal por culpa do governo, que já deixou de o ser e há mais de 2 anos, cada vez pega menos. Até alguns apoiantes dos governos da AD começam a mostrar-se incomodados e a manifestar publicamente o seu descontentamento com a incapacidade do governo de satisfazer as promessas que fez, de resolver os problemas e de fazer reformas. E não são apenas apoiantes anónimos os que ouvimos nos nossos círculos de convívio a fazê-lo. São também os chamados notáveis do partido, com destaque para o outro ex-primeiro-ministro, Passos Coelho, de que Luís Montenegro foi um fiel apoiante como líder parlamentar do PSD e que sempre se confessou seguidor até começar a ouvir e as suas cada vez mais insistentes e sonoras críticas ao seu governo. Luís Montenegro e o seu governo usa como estratégia a fuga para a frente. Perante um problema que não resolve e as críticas que não param, avança com um plano ou um programa ou um pacote, quase sempre feitos à pressa e em cima do joelho, mas embrulhados em bonitas linguagens e denominações. Às vezes até consegue fazer pior, talvez para tentar desviar as atenções dos reais problemas, e saca de uma reforma que não propôs fazer, ninguém pediu e de que ninguém sente necessidade, leva meses e meses em dezenas de reuniões a fingir que pretende resolver os problemas da competitividade através da concertação social. Já vão em mais de 2 dezenas de anúncios. No terreno, nem vê-los. Continua tudo como dantes no quartel de Abrantes. Ou seja, tudo continua na mesma, quando não pior, sem alterações, reformas ou melhorias, apesar das promessas de mudança. Assim, não é de estranhar que à pergunta o que melhorou com este governo, tanta gente tenha dificuldade em responder. A incapacidade do governo de resolver problemas e o agravamento de alguns é cada vez mais evidente. E as panaceias usadas para encobrir essa incapacidade convencem cada vez menos. Na tentativa de se manter no governo, Luís Montenegro insiste numa política de zigue-zague, procurando convergências, ora com o PS, ora com o Chega, cada vez mais com este, fazendo esquecer o não é não. Esta cada vez maior dependência do Chega para conseguir aprovar mais políticas e medidas é um exercício perigoso que pode ter graves consequências no futuro do país e dos portugueses, que é o que mais importa, mas também no futuro do PSD. Os que votaram no PSD e apoiaram esta solução do governo minoritário perante as insatisfações com as opções políticas e de governação do Luís Montenegro poderão abandoná-lo e o partido, optando uns pelo Chega, como já muitos fizeram, outros pela Iniciativa Liberal, como alternativa ao maior populismo do Chega, e outros ainda pelo PS, por se manterem sociais-democrata e não se reverem na extrema-direita populista e revanchista, reduzindo significativamente o PSD. Alguns apressar-se-ão a dizer que esta minha leitura política não passa de uma mera especulação. Vamos ver o que o tempo nos vai mostrar sobre a evolução política no futuro próximo. Até para a semana.
1: 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Final deste bloco informativo com a previsão do estado do tempo. Para amanhã, quarta-feira, o Instituto Português do Mar e da Atmosfera prevê céu pouco nublado ao limpo, apresentando períodos de maior nebulosidade até ao meio da manhã a norte do Baixo Alentejo, podendo essa nebulosidade persistir em alguns locais da faixa costeira a norte do Cabo Carvoeiro ao longo do dia, vento em geral fraco de vários rumos, predominando do quadrante leste nas terras altas e do quadrante norte na faixa costeira ocidental. Pequena subida da temperatura mínima no interior centro e na região sul e uma subida acentuada da temperatura a máxima. Temperaturas que poderão chegar aos 33 graus em Beja e Évora, 30 em Porto Alegre, 28 em Sines. É tudo quanto à informação. Boa noite.
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3: 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São 9 horas. 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

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São 10 horas. 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

0: Boa noite.
1: A Câmara Municipal de Vidigueira atribuiu auxílios económicos a 67 alunos do concelho que frequentam o ensino superior numa sessão que decorreu no passado sábado na Vila Romana de São Cucufate, em Vila de Fradas. Segundo revelou a Câmara de Vidigueira, trata-se de um investimento de cerca de 35 mil euros referente ao ano letivo 2025-2026. Segundo a Câmara Municipal, são várias as cidades do país que acolhem estes alunos, refletindo uma diversidade de percursos académicos e áreas de formação escolhidas pelos jovens do concelho. Segundo a Câmara de Vidigueira, este apoio destina-se a estudantes residentes no concelho que ingressam ou frequentam um curso técnico superior profissional, um ciclo de estudos de licenciatura, um ciclo de estudos integrado de mestrado ou um ciclo de estudos de mestrado em estabelecimento de ensino superior público, privado ou cooperativo. O Bloco de Esquerda realiza esta terça-feira às 19h, no cemitério de Baleizão, a tradicional homenagem a Catarina Eufémia e ao seu sobrinho, Manuel da Saudade, dinamizador da UCP Terra de Catarina. Segundo a coordenadora distrital de Beja do Bloco de Esquerda, as praças de Jornas, do tempo do fascismo, hoje deram lugar ao trabalho escravo de milhares de imigrantes, vítimas do tráfico humano ao serviço do lucro máximo dos patrões dos olivais e amendoais superintensivos no moderno latifúndio de regadio. Para os bloquistas, o exemplo de Catarina Eufémia continua a inspirar-nos e a dar-nos forças para as batalhas do presente e do futuro. A Unidade Local de Saúde do Baixo Montejo identificou 3 casos de sarampo e quase 500 contactos de risco no concelho de Beja desde o início de abril. Em declarações à agência Lusa, o médico da Autoridade de Saúde Local, da USBA, Bruno Rebelo, revelou que os 3 casos de sarampo foram identificados em adultos entre os 30 e os 55 anos. 2 dos episódios ocorreram em pessoas não vacinadas e o outro num indivíduo com o esquema vacinal recomendado no Programa Nacional de Vacinação da Direção-Geral de Saúde. As ocorrências, de acordo com os médicos, têm ligação epidemiológica entre si e foram registados no concelho de Beja. Entre os casos confirmados, desde o início de abril até ao momento, identificámos quase 500 contactos de risco, tendo verificado o estado vacinal de todos e notificado por via telefónica quase todos, priorizando crianças e pessoas não vacinadas, explicou. Segundo Bruno Pinto Rebelo, destes, mais de 120 foram vacinados, de acordo com a norma da DGS, por só terem uma ou nenhuma dose da vacina no momento da exposição aos casos confirmados. Para o profissional de saúde, o facto de se registar um episódio numa pessoa não vacinada não é necessariamente causa para a apreensão, uma vez que os estudos mais recentes indicam uma taxa de eficácia muito elevada de proteção contra o sarampo em pessoas com 2 doses da vacina combinada. Sabemos que o aparecimento de casos de sarampo em pessoas vacinadas, de acordo com o esquema do Plano Nacional de Vacinação, é altamente improvável, mas possível. Questionado sobre tratar-se de um eventual surto de sarampo, Bruno Pinto Rebelo confirmou tratar-se desse cenário, segundo a sua definição de surto, que envolve o surgimento súbito e inesperado do número de casos de uma doença numa determinada área geográfica e num curto espaço de tempo. O aparecimento destes casos considera-se efetivamente que estamos perante um surto, frisou. Ainda assim, o médico garantiu que estão a ser seguidas as normas e recomendações da DGS para prevenir o aparecimento de novos casos, não sendo prudente perspectivar já a evolução da doença na região. Seria imprudente fazer qualquer projeção até ao período de incubação do sarampo, que é relativamente longo, que pode ir de 6 até 23 dias, justificou. No passado dia 9 de fevereiro, o Centro Europeu de Prevenção e Controlo de Doenças emitiu um relatório em que confirmou 7.655 casos de sarampo em 2025 em 30 países da União Europeia, dos quais 21 confirmados em Portugal. Segundo os dados, cerca de metade dos casos em Portugal registaram-se em março de 2025, com a taxa de vacinação a atingir os 99% na primeira dose e os 96% na segunda. Na altura, a DGS adiantou à agência Lusa que os casos confirmados em Lisboa e Vale do Tejo e na região centro foram importados ou associados a casos importados e cerca de metade ocorreu em pessoas não vacinadas. O sarampo é uma infecção provocada por um vírus e caracterizada por febre, tosse, conjuntivite, corrimento nasal e manchas vermelhas na pele. Transmite-se por contacto direto com gotículas infecciosas ou por propagação no ar quando a pessoa infectada tosse ou espirra. Atualmente a doença é benigna, mas em alguns casos pode ser grave ou levar à morte. A Autoridade Nacional de Segurança Rodoviária, a GNR e PSP, promovem a partir de hoje até 25 de maio uma campanha dedicada aos veículos de duas rodas a motor. Com o lema Duas Rodas Agarça à Vida, esta é a quinta de 11 campanhas previstas no Plano Nacional de Fiscalização 2026 e a segunda dedicada aos veículos de duas rodas a motor. A campanha tem como objetivo alertar os condutores de motociclos e ciclomotores para os comportamentos de risco associados à condução, promovendo uma condução mais segura, defensiva e responsável, bem como reforçar a sensibilização dos restantes utilizadores da via para a necessidade de partilha segura do espaço rodoviário. Esta campanha integra ações de sensibilização assegurada pela Autoridade Nacional de Segurança Rodoviária e fiscalização pela GNR e pela PSP, com foco nos comportamentos de risco associados aos acidentes graves. Segundo as três entidades, os veículos de duas rodas a motor continuam a apresentar níveis elevados de sinistralidade grave, sobretudo em meio urbano e em estradas nacionais, onde a vulnerabilidade dos seus utilizadores é particularmente elevada. O CEBAL, o Centro de Biotecnologia Agrícola e Agroalimentar do Alentejo, está a promover uma semana aberta até 22 de maio. Segundo falou o CEBAL, a programação é dirigida à comunidade científica, escolares, investidores sociais, parceiros e todos os interessados, inclui visitas às infraestruturas de investigação do CEBAL, sediadas no campus do Politécnico de Beja, mostras e demonstrações tecnológicas, bem como um encontro dedicado ao projeto C-Ciência. Está também prevista uma sessão da iniciativa Um Dia Com, dedicada ao projeto FIBSAN, que se foca na extração e valorização de fibras naturais. O objetivo deste programa é promover a transferência de conhecimento científico e tecnológico no âmbito da bioeconomia circular e sustentável e a literacia científica através da mostra e demonstração de soluções tecnológicas e educativas inovadoras. A Semana de Atividades arranca esta terça-feira com um dia aberto, o dia aberto CEBAL, nas instalações da instituição no campus do Politécnico. Durante a manhã está a decorrer uma apresentação institucional no centro, seguido de mostras e demonstrações tecnológicas, visita aos laboratórios que serão acompanhados pelos investigadores dos vários grupos e pelas equipas de gestão de projetos. A tarde é dedicada ao projeto C-Ciência. O Festival do Peixe do Rio regressa ao Pumarão nos próximos dias 23 e 24 de maio. O certame apresenta um programa diversificado que valoriza a gastronomia ribeirinha, a cultura local, a música, o desporto e as atividades ao ar livre junto ao Rio Guadiana. A Câmara Municipal de Mértola destaca no sábado para a realização do 20º Troféu Festival do Peixe do Rio, na barragem do Chança, uma caminhada, um passeio de motorizadas e uma aula de fitness antes da abertura do certame e da inauguração oficial, marcada para as 13 horas, com a presença da Ministra do Ambiente, Maria da Graça Carvalho. Ao longo da tarde e noite, o festival vai contar ainda com atuações musicais e culturais, com destaque para o grupo musical Encanto, o Rancho Folclórico de Odiastre, o grupo coral Os Moços da Aldeia e o espetáculo com Fernando Daniel. A noite termina com fogo de artifício e um baile animado por Rubén Filipe e Walter Cabrita. A programação inclui também uma oficina de cozinha dedicada às sopas de peixe e vinhos de Mértola. No domingo, o certame reabre com uma masterclass de zumba, seguido de momentos de gastronomia, música e cultura populares. Ao longo do festival, o público poderá usufruir de passeios de caiaque e paddle, insufláveis, tasquinhas e produtos locais, reforçando a dimensão familiar, turística e identitária do evento. Segundo a Câmara Municipal de Mértola, o Festival do Peixe do Rio afirma-se como uma referência regional, promovendo o território, os sabores do rio e as tradições culturais. O município de Mértola iniciou o processo de transferência e desinfestação por anóxia dos documentos que integram o acervo do Arquivo Municipal no âmbito da sua transferência para o novo Centro de Patrimónios localizado no Além Rio. Segundo anunciou a Câmara de Mértola, trata-se de um procedimento especializado, fundamental para a conservação preventiva do património documental, que está a ser aplicado a cerca de 680 metros lineares de documentação arquivística, abrangendo documentos produzidos entre o século XVII e o início do século XXI. Segundo revelou a autarquia mertolense, o tratamento decorre ao longo de aproximadamente 4 semanas e integra uma operação mais ampla que inclui a organização, transferência, reorganização e acondicionamento técnico da documentação. A desinfestação por anóxia consiste num método não invasivo e altamente eficaz de eliminação de agentes biológicos nocivos, como insetos e micro-organismos, através da redução controlada do oxigênio, permitindo proteger os documentos sem recurso a produtos químicos, assegurando a preservação da sua integridade física histórica. Segundo a Câmara de Mértola, a intervenção representa um compromisso com a salvaguarda da memória coletiva e institucional daquele concelho. O Parque Manuel Castro, em Cuba, acolhe esta terça-feira a iniciativa Convívio do Mês do Coração. A iniciativa integra um conjunto diversificado de atividades para todas as idades, entre as quais uma conversa sobre doenças cardiovasculares, uma sessão dedicada à nutrição e risco cardiovascular e uma aula de ginástica promovida pelo município. O programa contempla também estações de atividade física, inclusiva para pessoas com mobilidade reduzida, dinamizadas pelos alunos de desporto da Escola Profissional de Cuba, bem como jogos e atividades dirigidas às crianças do primeiro ciclo, com o apoio dos alunos do curso de apoio à infância da mesma instituição. Há também rastreios cardiovasculares. E hoje, terça-feira, é dia da Crónica de Opinião, de Lopes Guerreiro.
0: Luís Montenegro chefia o governo há mais de 2 anos. Quem ande mais distraído e ouça o primeiro-ministro e alguns ministros é capaz de acreditar que só agora chegaram ao governo. Mas Luís Montenegro está como primeiro-ministro desde 2 de abril de 2024. Não há uma semana, nem há um mês, nem sequer há um ano. Há mais de 2 anos. O PSD e a sua bengala no governo, o CDS, e diversos membros do governo continuam a responsabilizar os anteriores governos de tudo o que está mal e a prometer resolver tudo como se não estivessem no governo há mais de 2 anos. Houve um primeiro-ministro, salvo erro Cavaco Silva, que perante a insistência dos seus ministros em responsabilizarem o governo anterior por tudo o que estava mal, os avisou para, passados 6 meses, deixarem de atirar culpas para os outros e começarem a trabalhar e a resolver os problemas do país e dos portugueses. Como Luís Montenegro tanto gosta de se inspirar e seguir o seu ídolo Cavaco Silva, talvez o devesse seguir nesse aspecto e fazer o mesmo aviso à navegação, porque a ladainha de que as coisas estão mal por culpa do governo, que já deixou de o ser e há mais de 2 anos, cada vez pega menos. Até alguns apoiantes dos governos da AD começam a mostrar-se incomodados e a manifestar publicamente o seu descontentamento com a incapacidade do governo de satisfazer as promessas que fez, de resolver os problemas e de fazer reformas. E não são apenas apoiantes anónimos os que ouvimos nos nossos círculos de convívio a fazê-lo. São também os chamados notáveis do partido, com destaque para o outro ex-primeiro-ministro, Passos Coelho, de que Luís Montenegro foi um fiel apoiante como líder parlamentar do PSD e de que sempre se confessou seguidor até começar a ouvir as suas, cada vez mais insistentes e sonoras, críticas ao seu governo. Luís Montenegro e o seu governo usa como estratégia a fuga para a frente. Perante um problema que não resolve e as críticas que não param, avança com um plano ou um programa ou um pacote, quase sempre feitos à pressa e em cima do joelho, mas embrulhados em bonitas linguagens e denominações. Às vezes até consegue fazer pior, talvez para tentar desviar as atenções dos reais problemas, e saca de uma reforma que não propôs fazer, ninguém pediu e de que ninguém sente necessidade, leva meses e meses em dezenas de reuniões a fingir que pretende resolver os problemas da competitividade através da concertação social. Já vão em mais de 2 dezenas de anúncios. No terreno, nem vê-los. Continua tudo como dantes no quartel de Abrantes. Ou seja, tudo continua na mesma, quando não pior, sem alterações, reformas ou melhorias, apesar das promessas de mudança. Assim, não é de estranhar que à pergunta o que melhorou com este governo, tanta gente tenha dificuldade em responder. A incapacidade do governo de resolver problemas e o agravamento de alguns é cada vez mais evidente. E as panaceias usadas para encobrir essa incapacidade convencem cada vez menos. Na tentativa de se manter no governo, Luís Montenegro insiste numa política de zigue-zague, procurando convergências, ora com o PS, ora com o Chega, cada vez mais com este, fazendo esquecer o não é não. Esta cada vez maior dependência do Chega para conseguir aprovar mais políticas e medidas é um exercício perigoso que pode ter graves consequências no futuro do país e dos portugueses, que é o que mais importa, mas também no futuro do PSD. Os que votaram no PSD e apoiaram esta solução do governo minoritário perante as insatisfações com as opções políticas e de governação do Luís Montenegro poderão abandoná-lo e o partido, optando uns pelo Chega, como já muitos fizeram, outros pela Iniciativa Liberal, como alternativa ao maior populismo do Chega, e outros ainda pelo PS, por se manterem sociais-democrata e não se reverem na extrema-direita populista e revanchista, reduzindo significativamente o PSD. Alguns apressar-se-ão a dizer que esta minha leitura política não passa de uma mera especulação. Vamos ver o que o tempo nos vai mostrar sobre a evolução política no futuro próximo. Até para a semana.
1: 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Final deste bloco informativo com a previsão do estado do tempo. Para amanhã, quarta-feira, o Instituto Português do Mar e da Atmosfera prevê céu pouco nublado ao limpo, apresentando períodos de maior nebulosidade até ao meio da manhã a norte do Baixo Alentejo, podendo essa nebulosidade persistir em alguns locais da faixa costeira a norte do Cabo Carvoeiro ao longo do dia, vento em geral fraco de vários rumos, predominando do quadrante leste nas terras altas e do quadrante norte na faixa costeira ocidental. Pequena subida da temperatura mínima no interior centro e na região sul e uma subida acentuada da temperatura a máxima. Temperaturas que poderão chegar aos 33 graus em Beja e Évora, 30 em Porto Alegre, 28 em Sines. É tudo quanto à informação. Boa noite.
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